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0: Boys aqui no The Flash Weekend Show desse finalzaço de semana. São os clássicos retornando pro seu rádio aqui na programação da Melhor. Você perde a sua, viu? Nas nossas redes sociais. Essa foi só nossa primeira sequência. Daqui a pouco tem muito mais.
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4: A nossa viagem segue com Voyage.

0: That's not right, but it's okay, da Whitney Houston. Essa é lá do ano 2000, a nossa viagem no teu fim de semana, com as melhores do passado, os sons que marcaram, que fizeram e fazem parte da história. E daqui a pouco a gente tá de volta trazendo muito mais. E se você tá no Insta, pode me seguir, @MarcosVinilocutor. Tamo junto! Daqui a pouco tem mais The Flash.
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0: 1995. Som do grupo alemão Labouche. Be My Lover. Uma das mais marcantes da metade dos anos 90 para aqui. Daqui a pouco a gente tá de volta. Retornando com os clássicos para você. Aí.
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0: 10 horas.
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3: Um grande fim de semana, tudo certinho. Por aqui é o Marcos Prat fazer a companhia. E inicia mais uma hora do The Flash Weekend Show.

0: versão dos Bee Gees e Show Me Dancing. Cara, demais! Passou muito mais por aqui, só música boa. Teve o Paul Young, Macarena, Chubby Checker. Daqui a pouco a gente volta.
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3: Boney M. Sam.

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0: Marmalade, Pat LaBelle, aqui no The Flash Weekend Show, no seu fim de semana, e volta com os sons que marcaram. Fala em voltar, a gente volta super rápido, fica aí.
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3: A gente sai com Commodores, Brick House.

0: The S.O.S. Band, Take Your Time, aqui no The Flash Weekend Show desse fim de semana. Também KC Sunshine Band. Tivemos Alphaville, Commodores. Daqui a pouquinho vamos ouvir Toto, vai ter Michael Jackson, Village People e muito mais. Fica aí.
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0: 10h59.
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3: E aí, tudo bem com você? Mais uma hora se iniciar o The Flash Weekend Show. É a nossa viagem por entre os sons que marcaram a história. O melhor dos anos 70, 80, 90, anos 2000. Esse toquinho você já sabe, é Turtle Africa.

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3: Seguindo com a dupla britânica Pet of Boys.

0: som de... Bom, daqui no The Flash Weekend Show do seu fim de semana. Você já seguiu nossa rádio nas redes sociais pra conferir tudo, né, todo o nosso conteúdo, pedir música, saber da programação. Segue aí, aproveita e me segue também, @MarcosVinilotovo. Tamo já.
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3: Bits and Nerves.

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0: 3h49.
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5: Bom dia, turma! Bom dia, caboclada. Segunda-feira gostosa. Um novo dia. Surpresas.

segundou. Bom dia! Segundamos! Segunda-feira, dia 24, né, gente? Dia 24 de agosto do ano 2026, dia da infância, dia do artista. Ah, hoje também é o seu dia! Parabéns pra você, tá? Saúde, paz, tudo de bom. Bora acordando, bora despertando o Brasil de ponta a ponta. Despertando ao som do alô, bom dia. Caminhoneiros, já colocando o pé na estrada, já pegando o trecho, ligados aqui no alô, bom dia. Bora tirar o povo da cama. Estica o corpo, desamassa essa cara. Bora nessa. Bora tirar o povo da cama, bora despertar. Acorda aí. Gente, passarinho que não deve nada pra ninguém já está batendo asas. Tá na hora, você tá espichadão aí, porque, hein? 0800-558-0057. Os dois mineiros, boiada sem preço. Abre edição gostosa do Alô, bom dia.

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2: No começo do seu dia, no começo da sua semana, a gente abraça você. Marineuza está em Ferraz de Vasconcelos, região metropolitana da capital paulista. Boa segunda!

0: Augusto e Gabriel, Feitiço Espanhol, no Alô Bom Dia, na Segundona Gostosa.
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2: Alô?
3: Alô?
1: Alô? Alô, bom dia.
0: Bom dia, alegria. Uma segundona abençoada pra todo mundo. Bora falar com a turma aqui. Alô, bom dia.
4: Bom dia, Fontenelle.
0: Bom dia, alegria.
4: O programa está começando e nós estamos aqui te ouvindo, tá?
0: Que legal.
4: Eu, Joaquim, de Itatiaia.
0: Ô, Joaquim.
4: Fontenelle, por favor, toca pra mim a música Vieirinha. Roubaram uma casada.
0: Roubaram a casada.
4: E um bom dia pra nós todos, Fontenelle.
0: Ô, meu irmão, vou tocar pra você com Lourenço e Lorival, tá? Com Vieira e Vieirinha eu realmente não tenho, tá bom? Alô, bom dia.
5: Alô, Fontenelle, bom dia, tudo
0: bom
5: bem?
0: Bom dia, tudo.
5: É, aqui do Viracambota, Marilene Paulinho, aqui em Barra Bonita.
0: Que legal.
5: Do sul, tio Viracambota, da Hortomóvel.
0: Boa.
5: Um abraço pra vocês todos.
0: Valeu, um abraço forte pra dar sorte. Vamos lá, tem mais gente por cá, deixa eu ver quem tá aqui. Alô, alô, bom dia.
6: Bom dia, Fontenelle.
0: Bom dia.
6: Aqui é a Trindade de São João del Rei.
0: Ô, Trindade.
6: Queria ouvir a música Jantar com Jesus.
0: Olha que legal.
6: Do Duca Dalvan.
0: Sim, vou tocar pra você, vou caprichar, deixa comigo, tá? Olha, bom dia, boa segundona pra todo mundo. Lourenço e Lorival, roubei uma casada.

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2: É muita moda boa pra você acordar, pra você despertar pra mais um dia. O Ricardo tá em São Paulo, tá na capital paulista. Sônia Lelis está em Brás Pires, Minas Gerais. Meu amigo Ezequiel está em Oswaldo Cruz. Alô, interior paulista, bom dia. Alô, Dejanir, Presidente Prudente. O Juca Romão tá em Belo Vale, tá em Minas Gerais. Alô, Triângulo Mineiro, o Oscar tá em Uberlândia, tá. Tatiane está em Uberaba.
3: Bom dia!
4: Alô, bom dia!

Mato Grosso e Matias, de igual para igual no Alô Bom Dia, o programão sertanejão número 1 do Brasil. Você vai acordando e despertando na segunda-feira mais gostosa do rádio. E você acorda ao som da velha e boa música sertaneja. E você vai participando com nós, tá bom? 0800-558-0057. Manda o seu áudio aqui no capricho que a gente coloca no ar, tá bom? Um abração aqui pro meu amigo Milson Moreira, turma querida de Nova Marilândia, bora acordar e despertar, viu? Antônio Feitosa, pessoal de Paragominas também, vai acordando cedinho, despertando ao som gostoso do Alô Bom Dia. Boa segunda pra todo mundo!

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0: Semana super abençoada para você, uma segunda-feira diferenciada para você e para toda a sua família. Bora juntos? Começando mais uma semana, né? Sempre feliz da vida. Bom dia! O programa sertanejo número 1 do Brasil.
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2: Bom dia, amigos e ouvintes do Alô Bom Dia e do amigo Sérgio Fontenelle. Aqui quem fala com você é o Dinei Sertanejo. Esse é o Essência Sertaneja. Hoje, segunda-feira, desejo para vocês uma semana abençoada. Que Deus possa cuidar de cada um de nós.
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2: E eu começo hoje com a moda do Joaquim Manuel, gravada em 95, na segunda formação, chamada Nuvem Negra. Moda composta por Edelson Moura e Xandó. Então deixo pra vocês aí, pra vocês ouvirem, conhecer. E essa semana vai ser uma semana onde eu vou trazer modas que talvez não tenha sido tocada, mas que vai ser relembrada aqui, ou né, descoberta aqui no Essência Sertaneja. Até amanhã, um abraço pra vocês, uma ótima semana, que Deus abençoe. Tchau!

0: o programa sertanejo número 1 do Brasil.
1: Vai despertando você de casa, você do trabalho. Obrigado pela audiência, viu? Bom dia, coloca um sorrisão no rosto.

0: Modão Cabeceira, Jacó e Jacocinho, filho adotivo, 1964.
1: Filho meu.
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3: Alô?
2: Alô? Alô? Alô, bom dia.
0: Bom dia, bom dia, com muita alegria. Bora zapiando pelo Brasil. A turma vai acordando, vai despertando com nós e a gente vai falando com vocês. Alô, bom dia.
4: É, eu quero ouvir Velha Porteira. É o Jesus Ventura aqui de Muriaé, Minas Gerais. Estamos ligados.
0: Alô, Muriaé, Minas, bom dia.
5: Bom dia, Fontenelle. Sou seu ouvinte de Guaxupé.
0: Que legal.
5: Gostaria de ouvir a música Menino da Tábua.
0: Vou caprichar, alô.
6: Bom dia, Fontenelle. Fontenelle, aqui é o Sargento Freitas de Pará de Minas.
0: Opa.
6: Eu queria ouvir a música de... A música Frente a Frente.
0: Legal.
6: Com o Marcelinho de Lima.
0: Vou tocar pra você com o Marcelinho de Lima e Camargo. Agora tem Salim Zé Vitor. Oh, essa moda é bonita, hein? Mania sertaneja. Boa segundona. 0800-558-0057. Bom dia, alegria.
7: Alô, bom dia.

Frente a Frente, Marcelinho de Lima e Camargo, é isso mesmo, esse é o Camargo da dupla Cleiton e Camargo, né, que teve essa formação, depois voltou de novo, atualmente aí Cleiton e Camargo, bem bacana, né, e o Marcelinho de Lima que atualmente tem a sua carreira solo e tá indo muito bem também, obrigado, né? Ah, e o que tá indo muito bem também é o pendrive de modão caprichadão do Fontenelle, tá? 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Alô.

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0: Olha, gente, a semana só começa bem se for com música sertaneja de qualidade. E isso a gente tem pra você aqui no Alô Bom Dia. Tem muito modão gostoso. Vamos que vamos. Bom dia. O programa sertanejo número 1 do Brasil.
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2: Alô, bom dia, você ouvinte do programa do meu amigo Sérgio Fontenelle.
3: Alô, bom dia,
2: aqui Cláudio Natel. Olá, produtor. Cuidar bem do solo é essencial para a saúde da sua lavoura. Comece com uma análise do solo para entender as suas necessidades. Faça a rotação de culturas para manter os nutrientes e evitar pragas. Considere o uso de adubação verde e compostagem para melhorar a fertilidade. O solo é a base de tudo. E com cuidados adequados, você garante mais produtividade e sustentabilidade para a sua propriedade. Não se esqueça disso. Quer mais notícias? Siga lá, @ Centro do Agro, no Instagram.
4: Empunhando a viola na mão.
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0: Chitãozinho e Chororó, 60 dias apaixonados. Ei, modão, 1979. Essa é bonita, essa é daquelas pra você acordar super feliz.

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1: Abraçando os motoristas de aplicativos, os taxistas, caminhoneiros, porteiros, padeiros, bora juntos, acordando na segunda-feira mais gostosa do rádio, com muita moda boa, despertando para mais um dia.

0: palco, mas não. Esse é o rei Roberto Carlos, o taxista. Aqui no Alô Bom Dia, o programão sertanejão número 1 do Brasil. Boa segunda!
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2: Alô?
1: Alô? Alô, bom dia.
0: Bora juntos aqui no rádio na segunda-feira mais gostosa do Brasil. Você vai acordando com nós. Alô, bom dia.
3: Bom dia, Fontenelle. Que é o Luiz Antônio de Ofenas.
0: Ô Zé.
3: Manda um modão pra nós ir pra meu amigo GG.
0: Opa.
3: De Ofenas.
0: Legal. Fernas. Agora.
3: Valeu, meu amigo. Um abraço.
0: Obrigado. Deus te abençoe. Amém, meu irmãozão. Deus te abençoe de coração. Tem mais gente por cá. Alô, bom dia.
4: Bom dia, meu amigo.
0: Tudo jóia, meu irmão?
4: Serginho Fontenelle, como é que você tá? Acabou o
0: tudo bem?
4: Tá bom demais.
0: Aqui
4: viu?
0: Também.
4: Na lida, na luta, pra ir gente no batente, ralar pra.
0: Legal, né?
4: Levantar o pão de cada dia.
0: Com fé em Deus.
4: Eu tô meio sumido, mas sempre quando eu tenho um tempinho, eu curto o programa, beleza? Tô por cá.
0: Obrigado,
4: manda irmão. Manda um modão bom aí.
0: Ah, vou caprichar uma daquelas que você gosta, viu, nego velho? Alô, bom dia.
5: Bom dia, Fontenelle. Aqui é Antônio Maria de Santa Rita do Araguaia.
0: Pronto.
5: Eu queria ouvir o modão aí com Dom Bar e Donzete.
0: Boa.
5: Canção da Madrugada.
0: Aí é moda caprichada, aí é moda boa. E nós vamos tocando pra você na segundona gostosa. Na segundona mais caprichadona do rádio, 0800-558-0057. Ah.

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2: Muita música boa, muita alegria para você começar bem a sua semana, viu? Bom dia, você que tá levantando, acorda aí, turma.

0: Zezé de Camargo e Luciano, irmão da lua, amigo das estrelas no Alô, bom dia na segundona gostosa e segunda-feira é dia da gente começar a semana com a vitalidade lá em cima, tá gente? 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

0: Estamos no ar em todo lugar em mais uma hora do nosso programão nesta segunda-feira. Gente, obrigado pela sua audiência. Aumenta o volume do rádio. O programa sertanejo número 1 do Brasil.
1: Você ouve agora Eu Seguirei com Frei Gilson.
2: Deus abençoe você e toda a sua família. Que alegria estar aqui no Alô Bom Dia, começando mais uma semana abençoada.
3: São João da Cruz nos ensina que nós temos três inimigos para destruir. O primeiro é o mundo, o segundo é o demônio. E o terceiro, a nossa própria carne, a nossa própria concupiscência. E São João da Cruz diz que dos três, o mais forte é a nossa concupiscência. Às vezes a gente acha que é o demônio. Não, o mais poderoso inimigo que a gente precisa derrotar é a nossa própria concupiscência. É sobre isso que nós vamos meditar hoje, é de suma importância esta meditação. Em nome do Pai, do Filho e do Espírito Santo. Amém. Vamos meditar hoje, Marcos, capítulo 7, versículos de 14 a 23. Naquele tempo, Jesus chamou a multidão para perto de si e disse: escutai todos e compreendei. O que torna impuro o homem não é o que entra nele vindo de fora, mas o que sai do seu interior. Quem tem ouvidos para ouvir, ouça. Quando Jesus entrou em casa, longe da multidão, os discípulos lhe perguntaram sobre esta parábola. Jesus lhes disse: será que nem vós compreendeis? Não entendeis que nada do que vem de fora e entra numa pessoa pode torná-la impura? Porque não entra em seu coração, mas em seu estômago e vai para a fossa. Assim Jesus declarava que todos os alimentos eram puros. Ele disse: o que sai do homem, isto é o que torna impuro. Pois é de dentro do coração humano que saem as más intenções, imoralidades, roubos, assassínios, adultérios, ambições desmedidas, maldades, fraudes, devassidão, inveja, calúnia, orgulho, falta de juízo. Todas essas coisas más saem de dentro e são elas que tornam impuro o homem. Palavra da salvação. Meu irmão, minha irmã, a gente precisa entender o que Jesus está falando aqui. O que torna impuro o homem não é o que entra nele vindo de fora, mas o que sai do seu interior. E Jesus começa a dizer o que sai do nosso interior. Ele dá exemplos, más intenções, imoralidades. Veja, então ele não estava dizendo que veio do diabo. Não é do diabo, não, é de dentro de você. Jesus não está falando que veio do mundo. Então o que faz para o mundo ser melhor? Eu mudar. Da onde saem as imoralidades que há no mundo? Da onde saem os roubos que há no mundo? Veja, minha gente, o mundo não rouba sozinho. Não é o mundo que rouba, são as pessoas do mundo que roubam. Não é o diabo que rouba, são as pessoas do mundo que roubam. Portanto, Jesus está dizendo: olha, o que sai de dentro de você, este é o problema. Cada um é tentado pela sua própria concupiscência, que o atrai e alicia. Veja, não é o diabo. A nossa própria concupiscência. A concupiscência, depois de conceber, dá à luz o pecado, e o pecado, uma vez consumado, gera a morte. Salmo 50, versículo 12. Ó meu Deus, criai em mim um coração puro. Se é de dentro do meu coração que saem essas coisas, então, ó meu Deus, criai em mim um coração puro e renovai meu espírito de firmeza. Purifica o meu coração, Senhor. Purifica o meu coração, Senhor. Que Deus te abençoe. Em nome do Pai, do Filho e do Espírito Santo. Amém.
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2: Eu quero clamar agora por você, quero clamar pela sua família. Vem, Espírito Santo, enche todos os que estão acompanhando este programa agora. Libera, Senhor, para esta pessoa o que ela mais precisa, para o corpo e para a alma. Libera, Senhor, curas e libertações em nome de Jesus para esta pessoa que escuta e para toda a sua família. Eu clamo a tua poderosa bênção. Visita agora com bênção de proteção, a bênção que só o Senhor pode dar. Abençoe-vos o Deus Todo-Poderoso, Pai e Filho e Espírito Santo. Amém.
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2: E eu quero lembrar você, se você quiser ouvir mais pregações, mais meditação da palavra, basta você me acompanhar no meu canal do YouTube, Frei Gilson / Som do Monte, no meu Instagram, no meu Facebook, no meu TikTok, e lá você vai encontrar muito mais palavra de Deus para você.
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0: De volta amanhã no Alô Bom Dia, o caprichadão número 1 do seu rádio, Ivone Sant'Angelo. O que eu sinto por você. Boa segunda.
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2: Nesse balanço gostoso que nós vamos começando a segundona, começando a semana. Fala, Francisco, tá em São Carlos, tá com nós. Alô, Davi, tá em Araraquara, aquele abração, obrigado pelo carinho da audiência. Fala, Patrícia, está em Conselheiro Lafayette, tá com nós.

0: É o Sérgio Reis com Paulo Leite. Minha sogra vai chegar. Cabeceira do Alô, bom dia.
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2: Alô?
3: Alô?
1: Alô, bom dia.
0: Bora zapeando, bora falar com o Brasil de ponta a ponta, Alô.
4: Tô aqui ligado.
0: Boa.
4: Viu? Bom dia, pra todo mundo.
0: Bom dia.
4: Tem que ir agora, Minas Gerais, é o Mazinho Vilmar.
0: Ô, Vilmar.
4: Alô.
0: Aquele abraço, Pirapora, Nortão de Minas, tá por cá, o Mato Grosso do Sul, tá todo mundo aqui, alô.
5: Bom dia, meu amigo Sérgio Fontinelli. Que bom.
0: Oi, irmão.
5: Ter você como amigo nessa rádio maravilhosa, hein? Muito bom.
0: Bom demais,
5: eu gostaria, se fosse possível, você me tocasse aquela música que você tocou essa semana agora.
0: Qual?
5: De Mato Grosso e Matias. É um clássico, é uma história. Irmão de sangue.
0: Ei,
5: que
0: mora.
5: Música linda, hein, sério. Quem escuta essa música
0: se emociona.
5: Mexe com a gente, hein? Muito obrigado.
0: Bastante.
5: Fique com Deus, um abraço.
0: Amém! Chicão, sempre com nós. Alô, bom dia.
6: Ô, meu caro amigo Fontinelli.
0: Aô, Jirimu, você tá bom?
6: Sorte um modão aí pra nós aí, ó.
0: Agora, né?
6: Com a Deus, Jirimu, Bandinha.
0: Ei,
6: fechou, meu irmão?
0: Deixa com nós.

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2: Alô, bom dia!
3: Bom dia, alegria! Alô, Vandésio, Taimbu, Itizeiro, Washington, Novaes, Nortelândia, Isanete tá com nós também, Nortelândia, o Reginaldo está em Barra Mansa, Rio de Janeiro, Wilson Moreira, Nova Marilândia, boa

Moda boa! No Alô Bom Dia, Teodoro Sampaio. Quatro cantos da casa. No Alô Bom Dia, o caprichadão número um do seu rádio, que vai abraçando você, que vai despertando por cá nesta segundona gostosa. O Toninho tá em Alfenas, tá com nós, né, Toninho? Aquele abraço, meu irmãozão. Fala, Juras! Para Puã, por cá também, sempre acompanhando o Fontenelle. O Betinho tá em Oswaldo Cruz. Ô, Betinho, tá bem por aí? A Ana Lúcia tá com nós em Rancharia, não é, Ana? Abração pra você, meu bem. O seu Osvaldo tá por cá também em Araraquara, Washington Novaes em Arenápolis. Tá todo mundo ligado aqui no Alô Bom Dia, e eu quero aproveitar que todo mundo que está aqui ligado, quero falar pra você do pendrive de modão caprichadão do Fontenelle. 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Bom dia, alegria!

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2: A manutenção dos veículos está passando por uma grande evolução. Além da eletrônica, temos novos equipamentos, peças e materiais. Na vedação dos motores, câmbios e diferenciais, uma solução cada vez mais usada é a junta líquida. É fácil de aplicar e muito eficiente. Até poucos anos atrás, era comum ver os mecânicos fazendo juntas à mão. Para alguns veículos antigos ou importados, não tinha outra saída. Depois de algum tempo, ainda era preciso voltar na oficina e reapertar tudo. As vedações sempre mudavam de espessura após o uso. Hoje, com as juntas líquidas, todos esses problemas desapareceram. É preciso apenas escolher a formulação certa e seguir as instruções. A Dana, por exemplo, tem dois produtos da marca Victor Heinz com altíssima resistência e durabilidade. Ambos são vendidos no Brasil. A Raizosil é uma junta líquida de silicone que suporta até 320 graus. Deve ser usada em peças com folgas a partir de 15 centésimos de milímetro. Já a Raizonplast é feita à base de poliuretano e tem um limite de 300 graus. É ideal para as folgas mínimas, abaixo de 14 centésimos de milímetro. Antes da aplicação, é preciso deixar as peças perfeitamente limpas e conferir se não existem trincas, arranhões profundos ou deformações. Outro cuidado é não exagerar. Use a junta líquida sempre na espessura indicada. O excesso pode se soltar e entupir os canais de lubrificação. 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
0: Um abraço aos irmãos da estrada. Bruna Viola tá chegando no Alô Bom Dia, na segundona gostosa, pra gente acordar, ó, nesse batidão

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2: Ah, eu estou do seu lado nesta segunda gostosa. Bom dia pra você.

0: moda bonita, hein, gente? Malu, aqui no Alô Bom Dia, na Segundona Gostosa.
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2: Alô?
1: Alô?
2: Alô?
1: Alô, bom dia.
0: Bora zapeando pelo Brasil, bora conversando com você. Alô, bom dia.
3: Ô, Fontenelle, meu chegado. Opa. Bom dia, Marcão Careca aqui de Pirapora, Minas.
0: Ô, Marcão.
3: Pirapora, norte de Minas. Manda um modão aí pra nós aí com Teixeirinha.
0: Aí sim.
3: Pode ser... Ah,
0: qual?
3: Canarinho Cantador.
0: Olha...
3: Tá, e eu quero oferecer para todos os ouvintes. Falou, meu amigo, um abraço.
0: Valeu, irmãozão, uma semana abençoada para você e para toda a família. Quem mais tá por cá? Deixa eu ver aqui. Alô, alô, bom dia.
4: Ô, Fontenelle, bom dia, amigo.
0: Bom dia.
4: Uma modona aí, ó.
0: Agora.
4: Do Milionário Zé Rico, a pé na estrada.
0: A pé na estrada, moda bonita.
4: Aqui é o Nascimento de Pitanga, no centro do Paraná.
0: Alô, Pitanga, centro do Paranazão, aquele abraço forte para dar sorte. Alô, bom dia.
5: Bom dia, Fontenelle.
0: Opa.
5: Fontenelle, o Edésio aqui de Costa Rica, Mato Grosso do Sul.
0: Ô, Edésio.
5: Se tiver como aí, toca pra nós aí, Rogério Regiane, Noite de Plantão. Manda pra nós aí que tá na madrugada aí, beleza?
0: Boa, deixa com
5: um
0: nós.
5: Um abraço, com Deus.
0: Um abraço forte pra dar sorte, Teixeirinha tá chegando, Canarinho Cantador no Alô, bom dia.
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2: Eu estou do seu lado, tocando moda boa no começo de mais uma semana. Deixa eu mandar alô aqui pro meu amigo José Geraldo, tá com nós em São José do Rio Preto. Meu amigo Dirceu da farmácia, tá em Araraquara. Ô Dirceu, bom dia. Ô Carme, tá em Mineiros.

0: Ô, caprichadona, milionário José Rico, a pé na estrada, e você, hein? 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
2: Sérgio Fontenelle, boa semana pra você, boa semana pros seus ouvintes, quem acompanha aqui o Alô Bom Dia. E mais uma vez vamos a um capítulo da história, a história da música sertaneja, Sérgio. E mais uma vez vamos falar de uma família enorme, né? O sertanejo, Sérgio, principalmente o sertanejo antigo, o pessoal que morava na roça, né? Não brincava em serviço, não. Geralmente as famílias tinham 10, 12, 15, 20 irmãos. Eu mesmo tenho uma história particular, Sérgio, que é de dar risada, viu? E essa família não é diferente. A família do seu João de Freitas e Dona Maria José tiveram 12 filhos, empataram com o pessoal lá em casa, né? Mas só que desses 12 filhos, Sérgio, 4 são cantores e 4 são famosos no Brasil inteiro. São duas duplas respeitadíssimas. Eu tô falando do José de Freitas e do Sebastião de Freitas. Quem são eles, Sérgio? Nada mais, nada menos do que André e Andrade. As irmãs dele, eu conto a história na semana que vem. Essa semana, vamos nos apegar a André e Andrade. Mas tudo começou lá em Itaguari, no interior de Goiás, um lugarzinho pequenininho, onde todo mundo vivia e sobrevivia da agricultura. E isso dificultava demais, Fontenelle, quem queria entrar na carreira musical. O André e Andrade, essa dupla que eu vou contar a história essa semana, tiveram que lutar muito, ter muita força de vontade e conciliar o trabalho braçal na roça, na lavoura, com a música. E isso era muito difícil, às vezes quase impossível. Mas amanhã eu volto com mais um capítulo da história. Sérgio Fontenelle.

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1: Bom dia! Alô? Bom dia!
2: Bom dia! Roseli está em Campina das Missões, interior paulista. O Reginaldo em Ponta Grossa. A Trindade está em São João del Rei. O Francisco está em São Carlos. Ô, Chicão, aquele abraço, meu irmão. Lucas Nascimento em São Félix, no Pará. Boa segunda!

0: Zezé de Camargo e Luciano, gente. Sem você. Bom dia. Obrigado pela sua audiência. Boa segunda.
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3: Alô?
1: Alô? Alô? Bom dia.
0: Bora zapear. Bora pras últimas participações de hoje. Tem gente aqui. Alô? Bom dia.
4: Alô? Bom dia, Fontinelli.
0: Bom dia.
4: Aqui é a Daiane de Caraguatatuba.
0: Odai.
4: O Fontinelli, eu gostaria de estar pedindo a música do Zezé de Camargo e Luciano.
0: Legal.
4: Dou a vida por um beijo.
0: Uhum.
4: E quero estar ouvindo com meu marido, o Henrique.
0: O Henrique.
4: E quero desejar um bom dia para todos que estão ligadinhos aqui na programação.
0: Obrigado, meu bem. Abração pra você, pro Henrique. Uma semana abençoada, recheada de muitas bênçãos, tá? Alô?
5: Alô, bom dia, Sérgio Fontinelli.
0: Bom dia.
5: Nilson Moreira aqui de Nova Marilândia, região centro-sul do estado de Mato Grosso.
0: E aí,
5: Ney? Você toca pra nós.
0: Ah.
5: Lá onde eu moro, tinha um carreiro de barrinho pra nós ouvir aqui.
0: Manda
5: e essa
0: boa.
5: Turma toda de Nova Marilândia, Arenápolis, Washington, Novaes, Fortaleza.
0: Boa.
5: Nilson Souto e Fernando Souto, Dona Aurora e seu Cornélio Souto.
0: Seu Cornélio.
5: Essa turma toda aqui que tá ligada no Alô, Bom Dia. Bom dia, Caboclo.
0: Bom dia, Caboclo. Vamos juntos. Boa semana pra todo o pessoal aí. Alô?
6: Que é o Oséias aqui da cidade de Porto Feliz. Estamos aqui na lida aqui.
0: Oséias.
6: Lidando com o posto de gasolina, trabalho enfrentista aqui, encerrando o horário também. Daqui a
0: legal,
6: pouco temos
0: mesmo.
6: Também por descanso.
0: Com certeza.
6: É isso aí, um forte abraço aí. Fica todos com Deus aí. Se puder apoiar uma música aí do Teodoro Sampaio aí,
0: deixa
6: pra
0: comigo.
6: Nós, oferecendo pra todos os ouvintes aí, agradeço.
0: Valeu, meu irmãozão, uma semana abençoada, viu? Ó, lá onde eu moro, tinha um carreiro e pardinho no Alô, Bom Dia. Alô, Mato Grosso, bom dia!
1: Alô.

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2: Olha, bom dia para você que vai despertando na segunda-feira gostosa, você que vai colocando aquele sorrisão no rosto. Bom dia, acredite, esta semana será diferente.
3: Alô, bom dia.

Teodoro Sampaio, vestido de seda, pra gente colocar um ponto final na edição caprichadona do Alô Bom Dia. O Alô Bom Dia é o programa sertanejo número 1 do Brasil que acorda você diariamente, viu? É, no começo de mais um dia. Eu tô indo nessa manhã, nós estamos de volta, o nosso encontro é sempre no mesmo horário, tá? Quem chegar primeiro espera e eu espero encontrar você aqui novamente, tá bom? Um abraço forte pra dar sorte, amanhã a gente se encontra novamente. Me siga nas redes sociais, arroba Sérgio Fontinelli com TI2L1Y, você me segue lá que eu te sigo de volta, viu? Um abraço forte pra dar sorte, até amanhã. Falou.

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0: Beleza, meu povo? Olá, meu povo lindo e povo maravilhoso. Muito bom dia! Já estou chegando, já estou pintando na área e eu cheguei chegando!
1: Bom dia, bom dia!
0: Bom dia para você, uma ótima semana, segundo! Que dia! Todo mundo espera chegar sexta-feira e segunda-feira. Será que todo mundo espera? Claro que você espera. Afinal de contas, é pra gente recomeçar, não é mesmo? Então, bom dia, salve! Hoje, 24 de agosto. Hoje também é dia de São Bartolomeu, ele que foi um dos 12 apóstolos de Jesus, né? Pelo menos é assim descrito lá nos evangelhos de João, Mateus, Marcos, Lucas e também lá no Ato dos Apóstolos, né? Aí, portanto, São Bartolomeu era discípulo, era amigo de Jesus, é meu amigo também, valeu? São 6:01, muito bom dia, agradecendo a Deus pelo lindo amanhecer, não é mesmo, gente? Opa, segundo, chegando mais uma semana com muita paz, fé e proteção de nosso Senhor Jesus Cristo, que Deus abençoe nossa segunda-feira, trazendo saúde, alegria, esperança e muitas conquistas para todos nós. Programa Acorda Pará com teu amigo Taru, aqui na rede de rádio Açaí FM para toda Gurupá e Marajó, através da 104.9 Açaí FM Gurupá, Alenquer e Redondeza, também através da 96.5 Açaí FM Alenquer, Oriximirá e região, através da 96.3 Açaí FM Oriximirá. Vem com a gente curtir, viajar nesse mundo musical, além de muita motivação, notícias, animação. E o Alô do Povão pelo 93-992-33-2001. Bom dia para você, ouvinte Pai Dego. Sintonize e participe, tá bom? Comece a sua manhã com música boa, energia positiva e alegria aqui na rede de rádio Açaí FM. 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
0: Beleza, chegou o amanhã que você tanto esperou! Agora 6:02!

0: Beleza, meus amigos e minhas amigas, muito bom dia para você, aquele abraço, nosso carinho. Agora são 6:08 aqui no nosso Acorda Pará. Bom dia! Toda a nossa motivação para você no começo de um novo dia, né? De uma nova semana, tudo bem? Vamos começar a semana bem, você, meu amigo aposentado, você, meu amigo pensionista, né, do INSS, você, servidor público que está precisando de dinheiro. 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Aquele abraço aí para todos vocês, nossos cumprimentos, o nosso carinho, boa viagem. 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Bom dia para você!
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2: A Rádio Pai Dégua de ouvir, olha, se ligando na hora certa, 6:20.

0: É isso aí, galera. Deixando a tristeza de lado, coloca na frente a alegria, né? Sorria, novo dia. Dia de levantar com motivação, né? Renovar a fé e acreditar que cada esforço nos aproxima assim, dos nossos objetivos, né? É isso. Nada sem esforço, meu amigo, não se consegue nada. Tem que ter esforço, sacrificar, tem que muitas vezes até sofrer. É assim mesmo, né? Eita, que bacana. São 6 horas e 27, 3 minutinhos. Oi, Taru, bom dia. Paz e bem. Quero mandar esse alô lá para os queridos tios, lá para a dona Dica, para o seu Abel. Pessoas maravilhosas lá no Beck, no Ramal Morada Nova. Estamos bem, graças a Deus. Estou em Óbidos. Um grande abraço para os tios queridos. Opa, essas músicas para eles curtirem toda manhã. Uma manhã linda de segunda-feira. É um bom dia para todos. Que Deus e Nossa Senhora nos abençoe hoje sempre. A Nica, valeu, Nica, pra você também. Aquele abraço.
1: Um abraço pra você, menino.
0: Valeu, são 6h27. Mandando um alô também especial lá pros nossos amigos lá, Santo Tomás, Dona Regina, né? Todos aí também no Ramal Morada Nova. Bom dia, mandando um alô. Meu amigo Turco, lá no Ramal do Poção. Bom dia, olha, manda um alô pra galera da Cachoeira Porteira. Ana Paula Careca, o nosso amigo Cinza, lá pro Miguel. Estão ligados com a gente também. Daqui a pouco a gente toca uma do Leonardo pra vocês, valeu? Essa turma lá na Cachoeira Porteira, curtindo essa natureza fantástica, né? Essa coisa linda e maravilhosa, né? É isso aí que a natureza nos deu, né? É isso aí, vamos proteger, valeu, galera? 2 minutinhos para as 6h30, seu Didinho, Dona Maria, e no Cuminã também, aquele abração, nosso bom dia, Dona Ana lá no Salgado, bom dia, seu Mouzinho também, lá no Rio Cachoeirinha, aquele abraço para minha amiga Luciete também, lá no Ramal, opa, no... na passagem Renato Freitas, né, Luciete? Valeu, nosso bom dia, Dona Ana, Alice, Dona Alice também, nosso amigo mineiro, lá no Ramal do Piririma, aquele abração todo especial, valeu, vamos nessa, aqui no nosso Acorda Pará, tá? Pai d'égua. 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Ok, gente boa. Deixa eu ver quem mais está comigo, também mandando aquele abraço lá, né, pro Nadson, que se liga conosco lá no repartimento também, aquele abração. Dona Maria, lá em Óbidos, valeu, Dona Maria, né? Nosso bom dia aí todo especial pra vocês. Minha amiga Rosimeire, lá no bairro de São José Operário também. Bom dia!
2: 6 horas e 30 minutos.

Um dos primeiros sucessos de Carlos Santos. Exemplo de inspiração, de superação. Começou como vendedor de disco, lá pelo Ver o Peso. Eita, hoje grande empresário na capital paraense, portanto, influenciador Carlos Santos. Quero você! Agora 6h37.

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Beleza, vamos nessa, 6h41. A vida é pra quem é corajoso, suficiente pra se arriscar, né? E tem que ser humilde também, bastante pra aprender. Vamos nessa, 6h42.

0: Beleza, 6h47, nesta segunda-feira, nesse presentaço de Deus, essa nova chance pra gente sorrir, começar a agradecer pela vida.
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0: Ô pai, teu filho está aqui. Bom dia para vocês, 6h47. 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Vamos nessa? 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Bom dia, bom dia! Manda um alô pra minha tia Analice, né? O Dalvan lá no Cruzeirão. Também pra ele aquele abraço. O Júnior lá de Óbidos mandando esse alô pra essa turma lá no Cruzeirão. Valeu, turma legal. Aquele abraço todo especial. Nosso bom dia. Você, bom dia. Bom dia.
2: Oi, meu amigo. Bom dia, tudo bem com você?
0: Tudo bom? Melhorou agora?
2: Eu gostaria que você colocasse pra gente ouvir uma música de Amado Batista.
0: Uma de Amado Batista, isso.
2: Pra você e sua família.
0: Certo.
2: E aí, pra todos os ouvintes que estão ouvindo, tá bom?
0: Ah, tá
2: legal.
0: Olha,
2: eu gostaria de ouvir o meu signo, signo de Gêmeos. Você me diz pro ar.
0: Tá ok, tá bom, legal, tá legal, né? Ela é do signo de Gêmeos, é daqui a pouquinho, tá bom, tá certo. Deixa eu ver o que mais. A dona Dina também tá ligadona conosco, aqui na Paidégua de Ouvir, mandando um alô lá para o serviço flutuante lá da Taboca, no Amapá, Sapucuá. Todos os ouvintes também da CIOFM, um grande abraço da nossa amiga dona Dina, tá certo. Quem mais está conosco aqui nesta manhã também mandando o seu alô? A Maroca tá ligada conosco. Opa, né? Que bom, aquele abraço todo especial pra ela. Bom dia, que Deus abençoe nossa semana. Um alô maravilhoso pra ela lá no Distrito da Apolinário. Tá na escuta do nosso programa todas as manhãs, é ouvinte de todos os dias, a nossa amiga Maroca. Aquele abraço pra ela, toda especial.
3: Um abraço pra você, menino.
0: Valeu, Maroca. Quem mais tá ligado conosco aqui, mandando uma figurinha toda especial aqui, meu amigo Sarapó, também tá ligado conosco desde amanhã cedo, rapaz. Opa, que legal, Sarapó. Bom dia também pra você, tá ok? Beleza, aqui não quis abrir, né? Daqui a pouquinho tem muito mais mensagens aqui no nosso Acorda Pará. 6h52.

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1: 6:56.
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14: 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Vamos nessa, o bom lutador não desiste da batalha, ele ganha fôlego, cria ânimo, né? E retorna para a guerra com muito mais disposição. É isso aí, beleza? Vamos nessa aqui no nosso Acorda Pará, cheio de alegria e motivação, né? No começo do seu dia. Bom demais, né? 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Valeu! 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São 7h02 no nosso Acorda Pará. E vamos que vamos, porque está chegando agora no oferecimento.
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14: A nossa mensagem do dia chegando nessa manhã especialíssima de segunda-feira. Bom dia para você, pessoa estrela, para você também que é uma pessoa cometa. Bom dia. Você sabia que há pessoas estrelas e também pessoas cometas? Isso mesmo. Os cometas, eles passam, apenas são lembrados pelas datas que passam e que retornam. As estrelas, como o sol, permanecem, passam milhões de anos e as estrelas permanecem, sabe? Mas há muita gente cometa, né? Passa pela vida da gente apenas por instantes. Gente que não prende ninguém e a ninguém se prende. Gente sem amigos, que passa pela vida sem iluminar, sem aquecer, sem marcar presença. Isso mesmo, é importante ser estrela, estar junto, ser luz, ser calor, ser vida. Amigo e paixões são estrelas, né? Podem passar anos, podem surgir distâncias, mas a marca fica no coração. Já ser cometa é ser companheiro por instantes, explorar os sentimentos humanos, ser aproveitador das pessoas e das situações, fazer-se acreditar e desacreditar ao mesmo tempo. A solidão é o resultado de uma vida cometa. Ninguém fica, todos passam. Há necessidade de criar um mundo de estrelas. Então todos os dias pode contar com elas, né? Poder sentir seu calor. Assim são os amigos, estrelas na vida da gente. São coragem nos momentos de tensão. São luzes nos momentos de desânimo. Ser estrela neste mundo passageiro, nesse mundo cheio de pessoas cometas, é desafio, mas acima de tudo, uma recompensa. Recompensa de ter sido luz para muitos amigos, ter sido calor para muitos corações, ter nascido e vivido, não apenas existido. Tá bom? Estrela que eu falo. É justamente ser isso, sabe? Ser amigo, ser uma luz, né? Chegar-se na pessoa, puxa, chegando, fulano me falou uma coisa, me deu uma luz, né? Me deu, assim, uma boa ideia, né? Trouxe uma boa conversa. Essas que são as pessoas estrelas. Não estou falando aquela pessoa estrela, aquele exibido. Não, estrela, aquele que traz uma luz, que traz um ânimo. Tá certo? Então seja estrela, não seja um cometa, né, que simplesmente passa, vai embora, não agrega em nada, tá bom? Ser estrela neste mundo passageiro, nesse mundo de pessoas cometas é desafio, mas acima de tudo uma recompensa, recompensa de ter sido luz para muitos amigos, ter sido calor para muitos corações, ter nascido e vivido e não apenas existido.
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14: Volta amanhã a nossa mensagem do dia. Olha aí pra turma legal lá em Cachoeira Porteira. Aquele abraço, Leandro e Leonardo.

0: 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São 7:08, 7:08 aqui no nosso Acorda Pará. Bom dia pra você, aquele abraço todo especial. Vamos nessa, trazendo a primeira parte.
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0: Arianos, a semana começa com disposição e foco. Aproveite seu rendimento no trabalho e vitalidade renovada. A vitalidade está renovada, olha que bacana. O amor exige atenção no começo, mas a harmonia logo retorna, deixando seu romance mais leve e o seu coração aberto para as novas paqueras. A cor de sorte para hoje, amarelo. Palpite 54, 52 e 10. Então, para você que é do signo de ar, o nosso melhor bom dia! Olá, taurinos e taurinas, a semana começa com foco e prudência no trabalho. A tarde promete destaque e produtividade, tá bom? No amor, ajustes matinais podem acontecer, mas o clima melhora e a paquera pode evoluir positivamente, trazendo boas surpresas. Amarelo, a cor de sorte para hoje, palpites 10, 39 e 28. Para você de touro, uma ótima semana! Olá, meus amigos do signo de Gêmeos. Olha lá para a nossa amiga que ligou ainda há pouco. Ah, delícia da dona Alcenildes, né? Aquele abraço aí todo especial para ela, ligada conosco, exatamente lá na cidade de Curuá. Olha, hoje esteja atento às finanças, usando sua sabedoria para administrar ganhos e resolver questões de taxas e juros, tá bom? Olha, no amor você pode ser mais seletiva, mas também sedutora. Com paixões em alta, confie nas suas escolhas. A cor de sorte para hoje, preto, palpites 06, 33 e 08. Para você de Gêmeos, bom dia. Agora, para você que é do signo de Câncer, dia promissor para negócios e oportunidades de emprego, incentivando a atualização de currículo e negociações, tá bom? No amor, momentos de dedicação podem fortalecer vínculos e criar uma nova conexão mais intensa. Aproveite. Cinza, cor de sorte para hoje, palpites 06, 17 e 42. Para você de Câncer, bom dia. Meu leão, permitiu a virada, leão, mas eu gostei, viu, leão, né? Falaram que o Fluminense ia golear 4-1, 5-1, 6-1, 7-0, né? E foi 2-1, né, leão? Olha, hoje a rotina fica intensa, mas sua perseverança, graças à lua que está em seu signo, né, garante bons resultados, tá bom? Olha, no amor e na paquera, com alguém próximo pode surgir. Mantenha o otimismo e aproveite as oportunidades que o dia traz. Branco, a cor de sorte para hoje, palpites 23, 08 e 50. Leão, eu confio. Olá, você que é do signo de Virgem. A semana começa com boas energias no trabalho, destacando seus talentos, tá bom? É isso, olha, cuidado com o ciúme no início, mas a conf...

criança cresce e o amor faz sua parte para um dia irresistível, né? Faça a sua parte, isso mesmo. Vermelho, a cor de sorte para hoje, palpites 27, 52 e 36 para você de virgem. Tudo de bom. Bom dia! Açaí FM, o Acorda Pará está no ar com a banda Fruto Sensual.

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7: 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Agora são 7h21.

0: 7:23 aqui no nosso Acorda Pará. Muito bom dia pra você. 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Vamos nessa. Mandando aquele abraço aí também especial, nossos bons amigos, né, que se ligam conosco todos os dias lá no ramal do Ferrugem, né? Bom dia para vocês. 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Agora são 7:25. Vamos em frente! Opa, falando para você que é do signo de Libra, a semana começa com tranquilidade e apoio da família. Use sua experiência para se destacar no trabalho. No amor, deixe de lado antigas mágoas para viver momentos mais leves e felizes com quem você gosta, tá bom? Aproveite o dia para fortalecer seus laços e se sentir bem. A cor de sorte para hoje é justamente cinza. Palpites 09, 30 e 54, viu, librianos? Carrega mágoa, só te deixa realmente com mal-estar, viu? Te deixa pra baixo, tá bom? Deixa a mágoa de lado e vamos em frente. Escorpião. Hoje você brilha na comunicação e pode se destacar também no trabalho com mais harmonia e produtividade, viu? É isso aí. No amor, as dúvidas logo dão lugar a um clima favorável. Amarelo, a cor de sorte para hoje. Palpites 37, 21 e 28 para você de Escorpião. Sagitário. Olá, você que é do signo de Sagitário. Hoje priorize sua segurança no trabalho, buscando novas formas de aumentar sua renda. Eita, no amor, novidades podem surgir com alguém conhecido, enquanto o relacionamento estável traz paz e tranquilidade. Prata, a cor de sorte para hoje. Palpites, arrisque no 38, no 11 e no 09. Boa sorte, sagitarianos. Meus amigos do signo de Capricórnios, vamos nessa. Hoje seu talento e competência brilham, trazendo oportunidades de sucesso e bons negócios. No amor, emoções em alta, com momentos de paixão, então deixe o romantismo fluir livremente. Dourado, a cor de sorte para hoje. Palpites 36, 46 e 54, capricornianos. Olá, você que é do signo de Aquário. A semana começa com altos e baixos, impactada pela lua, exigindo atenção à saúde e uma alimentação equilibrada. Olha, no amor, mantenha os pés no chão e fortaleça a relação aos dois. Cereja, cor de sorte para hoje. Palpites 54, 27 e 19 para você de Aquário. Piscianos, a semana pede foco, viu? E prudência. É isso aí, viu? Então, você que é de peixe, ajuste seus planos à realidade. No amor, seja paciente e espere o momento certo, especialmente à tarde, para alcançar maior sucesso e realização. Azul Royal, a cor de sorte para hoje, palpites 11:52 e 43, ok? Você de peixes, bom dia. São 7:28 aqui no nosso Acorda Pará. Opa! Luiz Fernando, cadê você,
1: Tarô,
0: Luiz?
1: Bom dia, Tarô.
0: Bom dia.
1: Aqui é seu ouvinte, Luiz Fernando.
0: Ô, Luiz Fernando, diga.
1: Eu quero parabenizar.
0: Tá parabenizando.
1: A minha prima Jamile.
0: Jamile.
1: Está fazendo 19 anos hoje.
0: 19 anos.
1: Entendeu? Eu quero sempre que ela seja essa guerreira, tá?
0: Certo.
1: No lado da avó dela, no lado do pai Crispo, tá?
0: Opa.
1: Toda a família tá parabenizando ela,
0: que
1: tá?
0: Bom, um rapaz.
1: Bom dia.
0: Bom
1: coloca
0: dia.
1: Coloca
0: uma música parabéns,
1: aí do
0: Anderson
1: Freire pra ela, raridade. Se eu puder colocar e coloque os parabéns pra ela.
0: Parabéns.
1: Tá?
2: Parabéns pra você, tá, mano?
0: Parabéns pra você, felicidades, muitos anos de vida. Bom dia, Tarô, manda um alô. A Dai está conosco, Novo Paraíso, pedindo uma música do Roberto Carlos, Amor Sem Limites, né? Opa, vamos ver se dá pra gente encaixar aqui, tudo bem? Olha, gostaria de escutar Zezé de Camargo e Luciano. Ah, lindo, toca pra mim, Tarô. É o Júnior de Óbidos, apareceu o Júnior lá de Óbidos, rapaz, viu? Gente finíssima, aquele abraço para ele, aí todo especial.
2: Cara bacana, hein?
0: Gente demais, né? Gente boa, beleza. Tem mais gente ligada conosco, bom dia.
3: Bom dia, assim, meu amigo.
0: Bom dia.
3: Oba. Dá um alô pra nós aqui no Caracari, município de Monte Alegre.
0: Ah, tá, dona Rosalina, aquele abraço pra todos vocês, dona Rosanira, né, de família, bom dia, olá você, bom
1: Oi, Tarô,
0: dia,
1: bom dia. Bom dia, Tarô, toca pra nós aí na voz do Leonardo, seresteiro da noite. Isso, quero dedicar o grande amor da minha vida, que com certeza tá ligado na programação. Quando a gente ama, não tem distância, né, Tarô?
0: Isso.
1: Não tem lojura.
0: Verdade.
1: Não tem dificuldade, não tem barreira.
0: É, com certeza.
1: Aquele abraço. Um abraço
0: para
1: todos os nossos amigos. Pedrinho Almira tá ligado, Lori também.
0: Certo.
1: Turma do Zé Augusto.
0: Certo.
1: Matheus Siqueira Campos também, aquele abraço para ele. Toda essa turma maravilhosa, uma boa semana. Seresteiro da noite, Tarô Barrosta aí para nós. Tem na voz de Amado Batista, Chitão e Leonardo. Preferência Leonardo Zé.
0: Seresteiro da noite, é isso aí, valeu, um forte abraço. Vou ficar devendo aí pro meu amigo, tá bom? É isso aí, são 7:31.

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12: 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São 7h40.

0: 7:42 aqui no nosso Acorda para Recado, exatamente aí da Fiorella, em outro estado. É isso aí, muito bom dia. Vamos nessa aqui no nosso Acorda Pará.
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0: É música Açaí e notícia FM. Aqui no nosso Acorda Pará. Então vamos nessa, trazendo para vocês algumas informações. Olha, em Oriximiná, na noite de sábado, por volta das 19 horas, nas proximidades do ginásio municipal, um homem foi detido por populares após ser encontrado em posse de uma bicicleta possivelmente furtada. E após a chegada da viatura da Polícia Militar, o mesmo foi entregue às autoridades para os procedimentos cabíveis. A equipe Rei do Pastel Atlético Clube da cidade de Curuá passou por um grande susto no último final de semana, quando se dirigia para a cidade de Alenquer para disputar uma competição esportiva. A embarcação em que viajavam, uma bajara, acabou naufragando. Felizmente, todos os ocupantes se salvaram e passam bem, né? Houve apenas perdas materiais. Em Alenquer, a Polícia Militar também prendeu, na madrugada do último dia 21, um elemento cortou tornozeleira eletrônica que estava no centro da cidade, pulando um muro, possivelmente para roubar. O mesmo estava com uma faca e 5 munições. O elemento já é conhecido da polícia pela prática de roubo e vai ser encaminhado de volta para a penitenciária de Santarém. E ainda em Alenquer, continua repercutindo nas redes sociais o roubo a um supermercado na estrada Paz de Carvalho, na madrugada do dia 21, quando dois elementos, passando por um galpão, serraram telhas e quebraram o forro do estabelecimento, chegando até o escritório, de onde foi levada a importância de R$35 mil. Esta é a segunda vez que o estabelecimento é roubado e até o fechamento desta edição ainda não havia nenhuma informação sobre os suspeitos. Agora, 7:44 no Acorda Pará, que vem trazendo para vocês os números das loterias.
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0: Apresentando o número das loterias e vamos nessa então, meus amigos, a Mega Sena concurso 3048, olha aí, Ribeiro, vamos nessa conferir, 02, 06, 27, 39, 44 e 50, 02, 06, 27, 39, 44 e 50, tivemos um ganhador. Olha, para amanhã, a previsão de 3 milhões e meio na Mega Sena. A Lotofácil acumulou, né? Ninguém acertou, para hoje 12 milhões de reais, e vem aí a Lotofácil da Independência, a previsão é de 300 milhões de reais, é, o nome já diz tudo, né? É a Lotofácil da Independência, para você aí fazer a sua independência financeira, né? Olha, aqui na concurso 7.099, sorteou as dezenas 27, 33, 35, 42 e 59, 27, 33, 35, 42, 59, acumulou para hoje a previsão de 1,5 milhão de reais.
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0: Valeu aí, portanto, são os números das loterias para você que volta amanhã aqui no nosso Acorda Pará, beleza? Vamos lá, portanto, os últimos alunos chegando por aqui. A Elisandra, bom dia, parabenizar a sobrinha Jamile, está fazendo aniversário hoje, dizer a ela que amamos muito, é a sua tia Lica, que está muito feliz com seu aniversário transcorrido nessa data. Beleza, vamos nessa, mais alô aqui, bom dia, Taro, bom dia, mandar um alô lá para a família Prints em Juruti, que Deus derrame bênçãos em todos nós, uma ótima semana, oferecendo as músicas do programa, é o nosso amigo Walter Prints, valeu Walter Prints, o Sarapó também mandando aqui um alô, dizendo que tá na escuta em alto som aí no fone dele, curtindo a rede de rádio Açaí FM. São 7:47.

0: Adilson Ribeiro, eita sucesso, né, do Brega, do Calypso, quem não lembra do Natureza, lá também do Bancreve, Bancreve é só lembranças, e também é, Santo Antônio, eita meu amigo, em toda a região, Adilson Ribeiro, lembra uma vez o Adilson Ribeiro veio dessa estrada, rapaz, chegou, era só poeira, meu amigo, né? Pra fazer festa, é isso aí. Bom dia para você, meu amigo Francinei, ligado conosco lá em Gurupá, desde as 6 horas da manhã. Gente boa, né? Gente porra demais, bacana. Aquele abraço para ele, também pro Carlinhos, toda essa turma legal aí em Gurupá. E, gente, eu vou ficando por aqui, desejando para vocês do fundo do coração uma ótima semana. Agora vocês fiquem com Bom Dia Açaí. Tem Sidney Barroso na 96.3 e 96.5. E lá na 104 tem o Elielson. Um beijo, um abraço. Tchau, tchau.
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4: Muito bom dia pra você sintonizado aqui na rádio Açaí FM. Tá começando o Bom Dia, Açaí. Boa segunda-feira, hoje dia 24 de agosto de 2026. Um bom começo de semana pra você. Que o seu início de semana seja produtivo, seja cheio de coisas boas. Eu sou o Sidney Barroso e a partir de agora vamos ficar juntos aqui no Bom Dia Açaí para fazer a sua manhã de segunda muito mais alegre, a sua manhã de segunda muito mais informativa e você também interagindo com a gente pelo nosso WhatsApp 992-33-2001. De qualquer lugar que você estiver ouvindo a nossa programação, você que está aqui em Oriximiná, turma em Santarém, Óbidos, Gurupá, Alenquer, Marajó, você que está ouvindo pela internet, aumenta o som porque o programa Bom Dia Açaí já começou.
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4: Bom começo de semana pra você, começando com Eduardo Costa.

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2: 8h19 na Rádio Pai Dégua de Ouvir. Bom dia pra você que tá sintonizado com a gente nesta segunda-feira, começando tudo de novo. Pra muitos aí é o Dia Internacional da Ressaca, mas nem tanto, né? Se você descansou, você tá com as baterias recarregadas pra enfrentar essa semana com tudo. A gente deseja pra você uma excelente semana, um bom começo de semana. Participa com a gente, 992-33-2001. Me diz aí como é que foi o teu final de semana, quero saber. Você que tá ouvindo a gente pela internet, aquele abraço, meu amigo internauta. Baixa aí o aplicativo da rádio, você que ainda não tem. E você que tá ouvindo pela internet aí no nosso site, aquele abraço também, www.açaifm.com. Vamos nessa, né? Segunda-feira começou e a gente começa aqui sempre com muita música boa pra você. Vitor Fernandes, 8h19 na Açaí FM.

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1: Oito e 25 aqui na Açaí FM. Bom dia para você sintonizado no Bom Dia Açaí. O Pará pode se tornar o maior produtor de pescado do Brasil em 4 anos. O ministro da Pesca aponta potencial para a expansão da aquicultura e das espécies nativas. O horário eleitoral gratuito começa nesta semana com a propaganda no rádio e na televisão prevista para sexta-feira, dia 28 de agosto. Os mercados asiáticos começaram a semana em queda diante da possibilidade de novas sanções dos Estados Unidos contra o Irã.
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1: 8h25, bom dia, Açaí. Ivete Sangalo, tempo de aprender. Um bom dia para você sintonizado aqui na Rádio Mais Ouvida. Obrigado pela sua companhia.

Essa aí é a Cláudia Leite, Viagem Bonita, 8h37 aqui na Açaí FM. Muito bom dia para você sintonizado aqui na nossa programação nesta segundona. Obrigado pela companhia, onde quer que você esteja curtindo aqui o programa Bom Dia Açaí. Já já tem mais para você, não sai daí.

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2: Você participa com a gente, 992-33-2001, segundou aqui na Açaí FM, segunda-feira. É, segunda-feira, muita gente aí acorda ainda com aquela preguiça, com aquela ressaca, com aquela indisposição, mas temos que enfrentar a semana com muita disposição, com muita energia, porque a semana está começando e o final do mês está terminando. A segunda-feira começa e o mês de agosto está indo embora, né? Hoje é dia 24, faltam poucos dias para o término do mês de agosto. Abraço aí para a turma que está participando com a gente pela internet. A minha amiga Samara está ouvindo pela internet, está lá em São Paulo. Ela está lá em Artur Nogueira, em São Paulo, ouvindo a Rádio Açaí. Ela é aqui de Oriximiná e está morando em São Paulo. Mandou mensagem aqui falando que está com saudades da princesa do Trombetas. Abraço, Samara. Obrigado pela companhia. Oriximiná é uma cidade belíssima. E você que está ouvindo pela internet precisa conhecer também. Aquele abraço para toda a turma. www.acfm.com é o nosso site para você ouvir pela internet e você pode baixar também diretamente das plataformas oficiais de aplicativos do seu celular. 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Beleza? Quero dar um recado aí para a turma de Alenquer. 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
2: Muito bom dia para você sintonizada na Açaí 8h45. Mumuzinho, desejo de

8h54 aqui na sua Açaí FM. Eric Land, Tarcísio do Acordeon, Não Te Quero Mais. Bom dia, Açaí. Bom dia pra você sintonizado com a gente. 992-33-2001 é o nosso WhatsApp. Participa. Mandando aquele grande abraço, meu amigo Juan. Alô, Juan, grande abraço pra você. Grande abraço pra Sandy, toda a turma aí do Café da Sandy. Obrigado pela companhia. Abraço pra você também que tá sintonizado com a gente. Meu amigo José Ferreira, aquele abraço. Tá rolando ele, Pablo.

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2: 8h57.
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3: 92 na Rádio Pai Dégua de Ouvir. Bom dia pra você. Boa segunda-feira. Obrigado pela companhia. 992-33-2001 é o nosso WhatsApp pra você interagir com a gente. Abraço, meu amigo Valdinei de Gurupá. Obrigado pela companhia. Abraço também pro Ronaldo lá em Monte Alegre, a turma em Santarém. Meu amigo Silas, a turma também curtindo a nossa programação pela internet. Você, meu amigo internauta que tá conectado com a gente. Aquele abraço pra você. Uma ótima segunda-feira, em qualquer lugar que você estiver, você que está no interior, você que está aí na sua embarcação, você que está no seu comércio, meu amigo empresário, obrigado, bom dia especial para você. 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
3: 9h21 na rádio Pai Dégua de ouvir. Bom dia pra você, sintonizado aqui na Açaí FM. Obrigado pela sua audiência. Onde você estiver ouvindo a nossa programação, muito bom ter você todos os dias, todas as manhãs, todas as tardes, o dia inteiro, sintonizado aqui na Açaí. 992-33-2001 é o nosso WhatsApp. Quero mandar um grande abraço aí pro meu amigo Valdinei. Fala, Valdinei, abraço pra você, meu irmão. Obrigado pela audiência. Quem também tá aqui na sintonia da Rádio Açaí, lá em Achipicá, meu amigo Gerlison. Alô, Gerlison, abraço pra você. E a Maria também, que tá no residencial, tia Ana. Abraço, obrigado pela audiência. E você, em qualquer lugar da cidade, você que tá em Oriximiná, a turma nos bairros São José, Santa Terezinha, Penta, Bela Vista, nas comunidades Serrinha, Cachoeira Porteira, Jauari, Samaúma. Aquele abraço para você, uma excelente segunda-feira.
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3: E a gente continua, 9h22, Xande Pisadinha aqui na Açaí.

Esta é a Sai FM, 9h30, 9h30, né? Simone Mendes, Direitos Iguais. Bom dia pra você sintonizado aqui com a gente, uma ótima segunda-feira, obrigado pela sua companhia. 992-33-2001 é o nosso WhatsApp, aquele abraço pra você. Xande de Pilares, Anunciação.

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2: Muito bem, tô de volta. Bom dia pra você sintonizado aqui com a gente na Rádio Pai Dégua de Ouvir. Bom dia, Açaí, comigo, Sidney Barroso. Você participa aí com a gente, 992-33-2001. Esse é o nosso WhatsApp.
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2: TCU suspende novas operações do novo Desenrola, que utilizam dinheiro de contas bancárias consideradas inexistentes. Explosão de gás em São Paulo deixa feridos e provoca a interdição de 13 imóveis na zona norte da capital. A Braskem pede recuperação extrajudicial para renegociar uma dívida de aproximadamente 54 bilhões. A empresa conseguiu 90 dias de proteção judicial para apresentar seu plano de reestruturação. Mega Sena, uma aposta única, levou um prêmio de aproximadamente 57 milhões no sorteio realizado no fim de semana.
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2: 9h41, camisa 10, na Açaí FM.

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1: 9:55.
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3: Vamos nessa de volta, 9h58.
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3: Eu tô de volta, 992-33-2001 é o nosso WhatsApp para você participar com a gente. Aquele abraço, obrigado pela companhia, onde quer que você esteja ouvindo a nossa programação.
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3: Projetos socioambientais vêm sendo implantados em comunidades do município aqui em Oriximiná. Em Alenquer, o IFPA prepara a implantação de um novo campus com previsão de 320 vagas e cronograma de cursos a partir desse ano ainda. Em Santarém, o Hospital Municipal já havia registrado 1.974 partos entre janeiro e 15 de julho, mantendo média superior a 300 nascimentos por mês e atendendo pacientes de toda a região.
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3: Cleiton, Romário, Zé Neto e Cristiano aqui na Açaí FM 959. Um bom dia pra você.

10h14 aqui na sua Açaí FM. Cat Tiller com Vanessa da Mata. Rolou também lá no início, Péricles. Teve Kangs, Cleiton Romário. Aqui na sua Açaí FM é sucesso atrás do outro. Já já tem mais, não sai daí.

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3: Tô de volta, 10h19, na rádio Pai Dégua de ouvir. Bom dia pra você, sintonizado aqui na melhor 992-33-2001, o nosso WhatsApp pra você participar com a gente, pedir tua música, pedir o teu alô e também interagir com a gente aqui pelo nosso WhatsApp. Quero mandar um abraço aí pro meu amigo Antônio, que tá na sintonia da rádio Açaí FM lá em Juruti, toda a turma por lá, aquele abraço, obrigado pela companhia, turma lá em Uxituba, Galileia, Monte Carmelo, nas comunidades de Juruti, obrigado pela companhia, turma em Santarém também, a gente agradece demais, em Alter do Chão, a Pérola do Tapajós e o Caribe Brasileiro, Alter do Chão, praias belíssimas aqui na nossa região, né? Na região norte, em na região oeste do Pará, aqui em Oriximiná também tem praias belíssimas. A turma que está sintonizando com a gente, curtindo a nossa programação. Lá em Belterra, abraço, obrigado pela companhia. Conectados com a gente pelo nosso site www.açaifm.com, pelo nosso aplicativo. Você que está ouvindo aí pelo aplicativo da Rádio Açaí, aquele abraço para você também. A Equatorial Pará informa que avalia a expansão da rede elétrica para atendimento ao núcleo do Tucunaré, área rural do município de Juruti. A iniciativa tem como objetivo ampliar o acesso à energia elétrica na região, contemplando os ramais da localidade. A distribuidora esclarece que algumas comunidades do núcleo do Tucunaré já foram contempladas e que outras estão inseridas no planejamento da empresa para as futuras etapas de expansão, conforme a demanda e os critérios técnicos necessários para a execução dos serviços. A Equatorial Pará reforça que a população pode solicitar atendimento e obter mais informações pelos canais oficiais da distribuidora, assistente virtual Clara, pelo WhatsApp DDD 91-3217-8200. Central de atendimento 0800-091-0196. Aplicativo Equatorial Energia e agências de atendimento.
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3: Bom dia pra você sintonizado na Açaí FM, 10h22, Dua Lima, linda, bela!

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Esse aí é o Pixote aqui na sua Açaí FM, 10h34, bom dia pra você. Obrigado pela companhia, obrigado pelo seu carinho sintonizado aqui na nossa programação. Minha amiga Fátima, abraço pra você, tá lá em Curuá. Quem também tá curtindo aqui a Rádio Açaí FM, a turma lá em Praia Grande. E pra você também, qualquer canto da cidade, você que tá ouvindo pela internet, você que tá no seu trabalho, no seu escritório, no seu comércio, tá ouvindo aí nas embarcações... Meu amigo Ribeirinho tá na sua comunidade, tá no interior. Já já tem mais, não sai daí.

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2: Tô de volta 10h38 na Rádio Pai D'Égua de Ouvir. Bom dia pra você, sintonizado aqui no Bom Dia Açaí. Já, daqui a pouco, às 11 em ponto, tem os clássicos da Açaí FM pra você matar a saudade somente com as melhores do passado pra você recordar. Já, hein? Às 11 em ponto. 992-33-2001 é o nosso WhatsApp pra você mandar tua mensagem de áudio, de texto. Fica à vontade aí pra você interagir com a gente. A gente tem um prazer imenso de receber a sua mensagem, o seu áudio, tá bom? Vamos nessa, né? Iguinho e Lulinha aqui na Açaí.
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0: Essa é a banda Magníficos aqui na sua Açaí FM. 10h55, já já, às 11 em ponto, tem pra você os clássicos da Açaí FM pra você matar saudades aqui na nossa programação. Grande abraço, bom dia especial pra você, onde quer que você esteja, sintonizado aqui com a gente, curtindo a nossa programação nesta segundona. Se ouviu também Diogo, teve Ferrugem, Rio Negro Solimões. Grandes sucessos você ouve aqui na Açaí FM, a Rádio Pai d'Égua de Ouvir. Então não sai daí, já já a gente volta com os clássicos da Açaí.
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3: 10h55.
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4: 11 em ponto aqui na Açaí FM. Tá começando os clássicos da Açaí. E essa música é do ano de 1986, a primeira de hoje aqui dos clássicos da Açaí FM. Então aumenta o som aí para você matar saudades com muita música do passado, a partir de agora, aqui na Açaí FM. Europe, The Final Countdown.

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1: 11:18 aqui na Açaí FM. Bom dia pra você sintonizado na rádio mais ouvida. Clássicos da Açaí, com muita música pra você matar saudades nesta segunda-feira. Essa aqui é do ano de 1985 com Tears for Fears, Everybody Wants to Rule the World.

11h33 aqui na sua Sangue FM, Vando Fogo e Paixão. Matando saudades aqui na nossa programação com os clássicos da Açaí. Rolou também Sandra de Sá, teve Toto, Tias Fofis. E daqui a pouco tem mais pra você aqui na Açaí. Não sai daí que já já tem muita música do passado pra você matar saudades nos clássicos da Açaí FM. Tá almoçando agora? Já tá almoçando cedo? Bom apetite pra você, não sai daí que daqui a pouco tem mais.

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1: 11h37 aqui nos clássicos da Açaí FM, para você matar saudades e recordar muita coisa boa do passado. E com toda certeza, lembrando aí momentos felizes, lembrando coisas boas. Clássicos da Açaí com Stevie Wonder, Part-Time Lover.

0: 11h51 aqui na sua Açaí FM, Amy Winehouse, Rehab, Culture Club, Karma Chameleon, Steve Wonder, Part Time Lover. Vou deixando as últimas de hoje, volto amanhã às 8 da manhã em mais um Bom Dia Açaí. Na sequência tem os clássicos da Açaí para você matar saudades. Aquele abraço para você que está aqui curtindo a nossa programação dos clássicos da Açaí, que vai chegando ao final, mas está chegando aí o Açaí na Veia, com muita música boa para você matar saudades. Com Natália Viana.
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0: Legião Urbana, tempo perdido. Um grande abraço pra você e até amanhã. Valeu. Fui.

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1: Muito boa tarde! Chegando pra você o seu Açaí na Veia com a sua amiga Natália Viana, começando mais uma semana sensacional com uma super mega programação de excelência aqui na nossa rádio. Oh, coisa boa! Ó, chega mais, chega junto, aumenta o volume do seu rádio porque a Nath chegou, viu? Pra trazer os maiores sucessos atuais, os atemporais e também pra gente relaxar bastante, ainda mais agora, né? Nesse início de tarde, pós-almoço, ou você que tá almoçando agora, ó, tem que ouvir uma música bem legal de sucesso pra relaxar, não é verdade? Pois é, então vem com a Nath, manda sua mensagem para o 939-92-33-2001. Você pode ligar, mandar o seu audinho. Gente, eu amo quando vocês mandam o áudio de vocês. Então manda pra cá. Manda aquele alôzaço pra toda a sua região aí, você que mora nas comunidades ribeirinhas, nas comunidades planaltinas, ó. Vem curtir, porque o nosso Açaí na Veia vai até as 3 horas da tarde, com muitos sucessos e informação.
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1: Sucesso de Fala Mansa, Shot dos Milagres.

0: sucesso de Maneva e Lauana Prado.
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0: No sofá da sala, esse é um dos grandes hits do momento e você ouve aqui na minha, na sua, na nossa. Rádio Açaí FM, Rádio Paidégua de ouvir. Meio dia 12, muito boa tarde. 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Tanto no site, se você quer ficar por dentro das nossas informações, saber um pouquinho da nossa história, como a gente começou, você vai poder descobrir tudo isso e muito mais no nosso site, Rádio Açaí FM, é radioaçaifm.com.br. 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Porque o mundo do rádio tem uma mágica, né? Muita gente ainda não nos conhece, não sabe como é, né, o físico, mas imagina a gente de algum jeito, né? Então você pode seguir a gente nas redes sociais, só você também seguir lá a gente no Instagram, através do perfil da rádio, arroba Rádio Açaí FM, que você vai conhecer a gente sobre os nossos projetos e também as novidades que está por vir aí a partir de diante, porque vem coisa boa ainda, tá? 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Vai ser muito legal tudo isso e você viver tudo isso de pertinho, de uma forma diferente, ou seja, acompanhando os bastidores da gente pelas nossas redes sociais. Agora meio de 14, vamos de música, vamos ao som de Belo.
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0: A mais do estado do Pará, agora são 12:25. Muito boa tarde, um ótimo almoço pra você. Você que tá se deliciando agora com uma boa caldeirada agora de tambaqui, agora tá se deliciando, comendo aquele peixe frito ou também comendo aquele frango aí, com aquela saladinha maravilhosa, né? Você que agora tá numa alimentação saudável, tá na dieta, né? Isso aí, vai, continua, firme e forte, eu sei. Às vezes a gente tem que passar por esse processo aí de desacostumar com aquele salzinho a mais, com aquela gordurinha a mais, mas faz parte, sua vida vai ficar muito mais saudável, tá bom? Um beijão a você que tá na sintonia, no trabalho, você que agora tá almoçando no trabalho, né? Já vai pegar direto, ó, um ótimo almoço pra você e muito obrigado por me permitir estar aqui contigo, te fazendo essa companhia sensacional. E agora eu vou mandar um alôzaço incrível para o Robson, que tá sintonizado diretamente de Óbidos, o Rival Ribeiro tá curtindo, muito boa tarde, Rival, é isso aí, Rival diretamente de Alenquer, cidade de Chimanga maravilhosa, sempre conectada, curtindo a nossa rádio, Açaí FM, a rádio Paidégua de ouvir. Mandar um super alôzaço também ao meu queridíssimo amigo ouvinte, seu José Maria, tá sempre curtindo, sintonizado e pedindo aquela música Paidégua pra curtir no dia de hoje, tá bom, meu querido? É isso aí, sintonize, mande sua mensagem para o 939-92-33-2001, não saia daí, porque daqui a pouquinho tem Açaí News para poder você ficar por dentro de tudo que acontece no Brasil e no mundo.

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2: Meio-dia 29, chegando para você a primeira edição do nosso Açaí News, aqui do nosso Açaí na Veia, trazendo informação regional. Mais de 27 quilos de skunk são apreendidos em ferry boat a caminho de Santarém, e o suspeito teria se jogado na água. Agentes da segurança pública que atuam na base fluvial integrada Candiru apreenderam aproximadamente 27,50 kg de skunk, que é uma variação mais potente da maconha, durante uma fiscalização de rotina em uma embarcação no oeste do Pará. O flagrante ocorreu durante a abordagem ao ferryboat Santo Antônio VI, que navegava de Juruti como destino ao porto de Santarém. Durante a varredura no barco, a equipe policial localizou duas malas de viagem desacompanhadas no setor de bagagens. Ao abrirem os volumes, os agentes e os cães farejadores encontraram 23 tabletes de substância ilícita. O proprietário do material não foi encontrado a bordo no momento da apreensão. No entanto, após a análise do circuito interno de monitoramento da embarcação, levantou-se a suspeita de que o indivíduo tenha saltado no rio antes mesmo de que as equipes realizarem a abordagem no local. Todo o entorpecente foi recolhido e apresentado à autoridade da Polícia Civil, que integra a equipe da base Candiru, onde o caso foi registrado. Diligências estão em andamento para tentar identificar e confirmar o paradeiro do passageiro. A ação conjunta envolveu o grupamento fluvial, equipes da Polícia Militar e o Canil Setorial de Santarém, e a Polícia Civil e Corpo de Bombeiros Militar. Estão trazendo informação aqui da nossa região em relação a isso, que é uma fiscalização que ocorre em todas as viagens, né, em toda a embarcação, e é muito importante para a gente evitar e tentar eliminar essas situações, né, de drogas entorpecentes que fazem mal para a sociedade. E também trazendo atualização sobre o caso da morte do jovem na Praia do Cajueiro. O investigado pela morte ganha a liberdade provisória. A Justiça da Comarca de Santarém concedeu liberdade provisória a um servidor público do Instituto Federal do Pará, que é investigado em inquérito policial. O procedimento apura um suposto crime de homicídio simples ocorrido no início do mês de agosto e nas imediações da Praia do Cajueiro, na Vila Balneária de Alter do Chão. A revogação da prisão cautelar do investigado ocorreu após o Ministério Público do Estado do Pará solicitar a realização de novas diligências para o aprofundamento das investigações. A manifestação do órgão ministerial fundamentou a soltura do acusado, independentemente do pedido que havia sido formalizado pela defesa técnica. Paralelamente, a defesa do servidor, conduzida pelos advogados Igor Célio de Mello e Raimundo Djalma, informou que requereu à justiça a preservação e a perícia nas gravações do circuito interno de segurança de estabelecimentos comerciais próximos ao local onde o fato ocorreu. Tem informação para você de qualidade nessa edição do Açaí News, e para saber muito mais, você pode acompanhar a próxima edição à 1h30 da tarde.
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2: 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Agora são 12h51. Muito boa tarde. E você tá curtindo, né? Pois é, a vibe tá gostosa demais nessa segundona. Hoje, dia 24 de agosto. Você acabou de ouvir o sucesso de Dilcínio. Ama essa mulher direito. Traz uma mensagem pra você, homem. Ame a esposa que tá do seu lado, ame a mulher que tá do seu lado. E também a mulher, né? Ame seu esposo, valide ele. Mas se validem, né? Vocês dois ambos, pra poder viver bem em harmonia. Também teve Nando Moreno, Solidão, aqui na nossa programação. E agora vamos de informação dos nossos artistas que estão com tudo. Como a gente acabou de ouvir um grande sucesso do mundo do pagode, vamos falar de Bruno Cardoso. Ele que é cantor e foi vocalista do Sorriso Maroto, ele surgiu nas suas redes sociais para tranquilizar os fãs após ser internado às pressas. O vocalista Bruno Cardoso deu um verdadeiro susto em sua equipe e no público ao precisar ser hospitalizado às pressas assim que desembarcou em Natal para cumprir a sua agenda. Diagnosticado com um quadro de gastroenterite, o pagodeiro sofreu uma desidratação severa que resultou em uma queda brusca de pressão, forçando-o a seguir direto do aeroporto para a emergência. Passado o sufoco, o artista usou as suas redes sociais para tranquilizar os admiradores e detalhar o que foi a montanha russa que ele viveu, dizendo assim: "Ontem eu escrevi um capítulo daqueles. Ainda estou num quadro de gastroenterite, porém ontem, devido a uma desidratação, a minha pressão baixou assim que eu pousei em Natal e fui direto para o hospital. Mas tá tudo certo, tá tudo tranquilo. Depois de uma longa bateria de exames e hidratação, consegui restabelecer a pressão e voltar para o game. Sei que com saúde não se brinca e ela vem em primeiro lugar, sempre. Mas também conheço bem o meu limite. Então procuro sempre ver as coisas boas, mesmo em tempos difíceis", assim disse ele. É isso mesmo, né? Mesmo naquele momento desafiador, a gente tem que pensar positivo e ver a solução para solucionar, né, a tal situação que está vivendo. Então é isso aí. E também agradecer o hospital, toda a equipe, a sua equipe, por ter tomado as decisões, né, no momento certo, na hora certa. Então, informação para você dos nossos artistas que cantam e encantam aqui na nossa programação. E você que tá aí do outro lado, peça sua música, manda sua mensagem para o nosso WhatsApp ou SMS 93992332001. 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Agora a gente vai curtir Fruto Sensual. Está no ar.

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1: 1:02.
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0: sucesso da banda Sayonara, Meu Amor é Todo Seu, gente. Cantei demais agora aqui nos bastidores, viu? Essa música é muito boa, muito pai d'égua. Eu sou suspeito pra falar porque eu sou fanzaça da banda Sayonara. Eu sou apaixonada por aquela música, ela cumbia sensual, eu acho incrível. Não é da minha época, assim, quando eles surgiram, fizeram muito sucesso com essas músicas, eu era criança, né? Mas é aquela coisa, quando você tem uma influência boa perto de você, que coloca músicas que são gostosas de se ouvir, de se dançar, a gente tem um gosto totalmente diferenciado. E eu sou apaixonada pelas nossas músicas paraenses. Eu sou fãzaça da banda Warilow. Me diz, você é também? Gente, eu acho incrível. E eu fico mais encantada ainda. Não sei se você acompanha as redes sociais em relação a eles, a banda Warilow. Eles já estão, assim, super coroas, né? Já estão, assim... Nossa, já uma experiência vasta, mas a voz continua tão jovem, tão nova. Aquela coisa, o tempo passou, assim, na questão física pra eles, mas a voz parece que eles estão com 20, 18 anos de idade. A voz é muito boa de se ouvir, gente. Que legal, eu fico encantada quando eu fico vendo os vídeos deles. Então é isso, deixa aqui mandar um alôzaço sensacional para o Paulo Souza, que tá curtindo nossa programação na Praia Grande. Oi, Paulo, tudo já com você? Muito obrigada pela sua audiência. Continue sempre conectado, curtindo o nosso Açaí na Veia com a sua amiga Natália Viana. Também mandar um alôzaço para o meu amigo José Alves, em Gurupá, tá sintonizado, curtindo nossa programação desde 6 horas da manhã. Isso aí, muito bom. Ouvinte assíduo aqui com a gente, é pai d'égua. Então, você que tá do outro lado, participe sempre. 93992-33-2001. Eu quero saber de onde é que você está me ouvindo. Agora vamos para um break comercial com nossos parceiros de sucesso. Nossa, tem uma dica incrível nesse bloco agora. Não fica conectado, aumenta o volume, não. Saia daí.
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1: 1:32 no seu rádio, chegando para você mais uma edição do nosso Açaí News e trazendo uma importante informação em relação à questão a fake news. A informação de vacina Pneumo 23 para maiores de 58 anos que está sendo publicada em algumas páginas é falsa. Uma mensagem que circula nas redes sociais e aplicativos de conversa está levando moradores a acreditar que a vacina Pneumo 23 passou a ser oferecida nos postos de saúde para todas as pessoas com mais de 58 anos. Porém, essa informação ela é falsa. A Secretaria Municipal de Saúde de Belém e também a SESPA estão informando essa informação de que ela é falsa, tá? E as secretarias, né, estão informando que essa informação que está sendo circulada nos grupos, ela é falsa. A origem do conteúdo não foi ainda identificada e a mesma informação também está circulando em outros estados. Além disso, o município de Belém não disponibiliza a Pneumo 23 e nenhum estado disponibiliza a Pneumo 23. E segundo a SESPA, a vacina também está sendo descontinuada pelo laboratório produtor. E a Secretaria do Estado do Pará informou que a Pneumo 23 não é indicada de forma geral para todas as pessoas acima de 58 anos e, de acordo com a Secretaria, o imunizante ela é indicado para idosos com mais de 60 anos, pacientes com condições que aumentem a vulnerabilidade a infecções pneumocócicas, povos indígenas e pacientes transplantados. As doses são disponibilizadas pela rede de imunobiológicos especiais conforme a análise de cada vacinação, situação vacinal. E dessa forma, a indicação e a oferta do imunizante dependem do enquadramento do paciente nos critérios estabelecidos para vacinação. E a circulação da mensagem falsa reforça a necessidade de verificar a origem de informações sobre vacinação antes de compartilhá-las. E cards, áudios e mensagens encaminhadas por terceiros não devem ser considerados como fonte oficial para confirmar mudanças no calendário de vacinação ou na oferta de imunizantes. E orientações sobre novos grupos prioritários, inclusão de vacinas ou aplicação dos serviços devem ser confirmadas nos canais oficiais do Ministério da Saúde, da SESPA e das Secretarias Municipais de Saúde. Em caso de dúvida sobre a situação vacinal, a recomendação é procurar uma unidade de saúde ou canais oficiais das autoridades sanitárias para verificar se há indicação e disponibilidade da vacina. Estou aí trazendo esclarecimento que eu até mesmo vi em alguns grupos de WhatsApp esse card, mas essa informação é falsa. Se você viu ou se você compartilhou, pode avisar novamente no grupo lá dizendo que é falso. Isso não é verdade, ok? Retorno com mais uma edição do Repórter Açaí, ou seja, o nosso Açaí News, às 2:30 da tarde.
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3: 2:02.
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0: sucesso de Frejate, Amor pra Recomeçar.
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0: 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Agora são 2 horas e 18 minutos. Chegando agora aqui o nosso momento da gente resenhar e comentar um pouquinho sobre a vida dos artistas. E já falando sobre ela, Larissa Manoela. Ela que infelizmente confirmou a sua saída do filme sobre Carmen Miranda. E a equipe dela, né, obviamente explicou o motivo, deixou aí todo mundo triste, porque é um filme que está sendo muito aguardado e esperado por nós brasileiros. E a equipe da Larissa Manoela confirmou que a atriz não irá mais protagonizar a cinebiografia da Carmen Miranda, que é dirigida por Bruno Barreto. E a saída ocorreu após a produção antecipar o período de filmagens, o que teria provocado conflito com compromissos profissionais previamente assumidos pela atriz. E a informação foi divulgada inicialmente por Flávio Rico em sua coluna no portal do Léo Dias. E no comunicado, a equipe da Larissa explicou que a decisão de antecipar as gravações partiu do diretor após ele tomar conhecimento do outro projeto sobre trajetória de Carmen Miranda, dizendo: a decisão da Larissa não seguir no projeto partiu do diretor do filme, que ao tomar conhecimento de que outro projeto dedicado a Carmen Miranda estava sendo produzido e optou por antecipar as filmagens, mesmo sabendo que a atriz já possuía compromissos profissionais previamente assumidos para essas novas datas. E segundo a nota, Larissa mantinha a agenda reservada para o longa, para o longa há mais de um ano, conforme o cronograma inicialmente estabelecido pela produção. E Andrés Luiz Frabach, marido da atriz, também deixa o elenco e, de acordo com a equipe, já havia sido convidado antes mesmo de Larissa. Eita! Então a equipe afirmou ainda que foi sugerida a alteração de compromissos profissionais já firmados para atender às novas datas de gravação, mas a proposta não foi aceita. Isso mesmo, gente. E o comunicado também ressaltou que tanto o anúncio de Larissa como Carmen Miranda, quanto a confirmação de sua saída, foram feitos pelo próprio diretor, dizendo: tanto o anúncio de Larissa como Carmen Miranda e quanto a posterior informação de sua saída do projeto foi feita pelo diretor. Ou seja, ele não concordou muito com o que ela quis, né, fazer. E apesar da saída, a atriz lamentou não poder continuar a produção, diz que ficou muito triste, mas mantém a certeza de ter agido com responsabilidade, respeito e coerência com os profissionais envolvidos em todos os projetos e principalmente com o público. E o filme, intitulado Pra Você Gostar de Mim, tem a direção de Bruno Barreto e faz referência ao subtítulo do primeiro sucesso de Carmen Miranda, Tá Aí. E nos bastidores, a equipe do longa já estaria em conversas com a Lorena Comparato para assumir o papel da cantora e, paralelamente, outro projeto sobre a trajetória de Carmen Miranda também está em desenvolvimento e a produção deve ser estrelada por Giovanna Lancelotti e terá o roteiro de Julia Rezende. Ou seja, teve uma situação aí. Tinha programado um cronograma de gravação, porém outra equipe, outro diretor, outra produção estava fazendo algo parecido. Então, para sair logo mais rápido da produção, o Bruno quis antecipar, só que a Larissa já estava ocupada. E quando esses artistas fecham o contrato, gente, são contratos rigorosos, não tem como cancelar, não. Tem que priorizar. Bem, o Bruno quis prioridade e não deu certo, então tirou a menina. É o que dá de entender aqui na situação, mas que bom que ela agiu honestamente, né? Foi correta, falou, explicou, tentou arranjar a solução, mas o produtor não quis, tá tudo bem, beleza, e segue o baile, né? Tá aí trazendo informação. E também falando sobre o Barretão, que ainda está rolando, o Gustavo Lima se apresentou no sábado como embaixador do evento e ele abriu um álbum de fotos, né? Publicou no seu feed no Instagram sobre como foi esse dia, foi memorável, a 71ª edição do Festa de Peão. Então, assim, foi algo grandioso, magnífico, e teve muitas modas gostosas de se ouvir no Barretão. Gente, olha, eu não conhecia nada dessa festa, mas depois dessas informações que eu fico lendo pra vocês, eu vou me aprofundando, e é uma festa tão linda, tão legal. Nossa, tem área pra todo mundo. É acessível na questão de acessibilidade, trafegabilidade ali. É uma área bem legal. E tem até área pra criança, achei massa isso, achei demais. Então aí, informação pra você aqui no nosso momento de resenha de bastidores dos famosos. E daqui a pouquinho eu volto com muito mais informação pra você no nosso Açaí News.

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0: Vocês estão querendo me matar do coração, é? Meu Deus do céu.
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1: 2:41, chegando para você a última edição do seu Açaí News aqui na Rádio Açaí FM, trazendo informação sobre economia. A Receita Federal libera a consulta ao quarto lote de restituição do Imposto de Renda 2026. A Receita Federal liberou nesta segunda-feira a consulta ao quarto e último lote de restituição do Imposto de Renda 2026. Cerca de 520 mil contribuintes vão receber um total de mais de 1,2 bilhão e o pagamento cai na conta na próxima segunda, dia 31 de agosto. O lote contempla também restituições residuais de anos anteriores do total de 700 milhões, na qual são destinados a 140 mil contribuintes com prioridade legal, como idosos, pessoas com deficiência e professores. Outros 340 mil restituições vão para quem usou a declaração pré-preenchida ou optou por receber via Pix. Já 43 mil devoluções são para contribuintes sem prioridade. E a consulta pode ser feita pelo site gov.br/receita-federal. Na página, basta clicar em Meu Imposto de Renda e, em seguida, em Consultar a Restituição. Se houver pendências na declaração, o contribuinte pode enviar uma retificatória para corrigir as informações. O serviço também está disponível no aplicativo da Receita para celulares, tablets e iPads.
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1: Forrozão Tropicália, Não Dá Prazer, também teve Ludmilla, número 1, e Ana Castela, Sem Você, ó, Sem Você, a Rádio Açaí FM não é nada, vocês nos completam todos os dias, você que tá no trabalho, você que tá em casa, minha amiga dona de casa, você minha amiga costureira que tá aí, na labuta pra entregar os looks lindos para a Semana da Pátria, ó, muito obrigada por me permitir entrar todos os dias nas suas casas, no trabalho, viajar com vocês, isso é muito bom, eu fico muito contente de estar sempre pertinho de vocês. Mas ó, tudo que é bom dura pouco, chegou ao fim o nosso programa do dia de hoje, mas amanhã estarei de volta aqui com todo amor e com todo carinho pra gente comandar mais uma edição sensacional do nosso Açaí na Veia, o programa mais arretado e badalado do seu rádio. Me despeço de você, mas amanhã a gente se reencontra, tá bom? Anota aí na tua agenda, coloca teu despertador que eu te aguardo, tá? A partir do meio-dia. E fica o som de banda Mystic, Conto de Fadas.

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0: e a conexão mais gostosa do seu rádio. E pra deixar tudo mais gostoso, vou liberar geral por aqui o nosso WhatsApp da Paidégua de Ouvir. 992-33-2001. 992-33-2001. Então, aumenta o volume, que a nossa festa já tá no ar. Uma ótima semana pra todo mundo e uma boa tarde pra você.
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0: Babado até as 19 horas, detonando geral por aqui na nave da Paidégua de ouvir. É a baguncinha mais gostosa da sua tarde, ó. Tá trabalhando? Tô contigo, viu? Tá no trânsito? Vem comigo. Tá em casa? Então aumenta o som. Porque segunda-feira não precisa ser um dia sofrido, não, viu, minha gente? Não é porque começou tudo de novo que a gente tem que ficar com aquela energia baixa, negativa. Não. A gente começa a semana com muita energia, bom humor e, é claro, muita música boa, né, aqui no Açaí Show. Então, aumenta o volume que tá chegando mais um sucesso pra você aqui na Paidégua de ouvir.
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1: FM Vitor Hugo! Nossa FM, fazendo a tarde mais gostosinha do seu rádio. E que música boa por aqui, né? Esse é o clima por aqui, até 19 horas, só musicaço pra você curtir. Segundou, começou tudo de novo, mas não significa que é dia da tristeza, não, vem!

0: Monte Alegre, Curuá, Terra Santa, Belterra, Porto Trombetas e em qualquer lugar do Brasil e do mundo. Ligadinhos aqui, ó, na Paidégua de ouvir pelo rádio ou pelo nosso aplicativo. Inclusive, não perde tempo e já pesquisa aí. Açaí FM, achou, baixou, pronto, meu amor. Já tá curtindo a nossa programação em qualquer lugar na palma da sua mão. Mas bora lá, bora pra cima, aumenta o volume que tá chegando mais um sucesso pra você.
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1: 3:55. 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
1: 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Desejando já pra você uma ótima tarde, pra você que tá dando carona pra gente no seu carro, carro de aplicativo, nos interiores, nas embarcações do seu comércio, onde quer que você esteja. Muito obrigada pela sua companhia. E lembrando, ó, preste atenção, hein? Daqui a pouco tem aquele quadro que você adora. A nossa marca registrada aqui no Açaí Show com sua amiga Tata Lobato tá chegando daqui a pouco, Tititi da Tata, com as fofocas dos famosos que estão bombando nas redes sociais. Mas calma, respira, que daqui a pouco eu conto tudinho pra você, tá bom? E por enquanto, tá chegando mais um sucesso pra você curtir essa tarde de segunda-feira. Boa tarde pra todo mundo!
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0: Açaí FM, 4h30 na Paidégua de ouvir, ao som de Jorge Mateus, sol nos olhos, é meu filho, eu não sei por aí, mas aqui tá desse jeito, sol nos olhos mesmo, esse solzão aqui, judiando aqui por aí, tá como? Quero saber como é que tá. Por onde é que você tá curtindo nossa programação também? Tá em Santarém, Arenquer, Mojuí, Alter do Chão, Belterra, Curuá, Gurupá, tá nos nossos interiores, tá dando carona pra gente no seu carro, nas embarcações, nossos amigos mototaxistas, tá no seu comércio, tá andando no centro comercial, só sei que você está muito bem acompanhado da melhor programação. E agora bora dar aquele giro gostosinho aqui no nosso WhatsApp e mandar o cheiro da Tatá pra galera que tá interagindo com a gente por aqui e curtindo a nossa programação. Vou começar aqui, ó, mandando cheiro da Tatá pro nosso querido Valdelino na comunidade do Curicaca. É, meu filho. Galera em peso lá em Curicaca de Alenquer, que tá pedindo aqui o cheiro da Tatá. Pediu pra gente tocar uma música top do Gustavo Lima, que daqui a pouco eu vou, com certeza, fazer questão de atender seu pedido por aqui, viu, Valdelino? Ó, cheiro da Tatá pra você e toda a galera aí da comunidade de Curicaca em Alenquer, que estão coladinhos na nossa programação aqui da Paidégua de ouvir. Bora também agora pra Caipuru de Fora. Quem tá curtindo nossa programação aqui, audiência total, é a Josi Silva, meu filho. E aí, Josi, tudo bem com você, queridona? Eu espero que seja tudo Paidégua por aí, viu? É, meu filho, é a Josi Silva do Caipuru de Fora aqui de nossa programação. Cheiro da Tatá pra você, viu, lindona? E continua colada aqui comigo, que até às 19 horas tem muita coisa boa pra rolar por aqui. E é claro também que eu não posso deixar de mandar o cheiro da Tatá pro nosso querido ouvinte, Francinei Alves, e a galera lá de Gurupá, curtindo a nossa programação por aqui. Nosso ouvinte fiel, fiel, fiel, meu filho. É ele aqui, ó. Francinei Alves, tudo bem, querido? Cheiro da Tatá pra você, viu? Continua aqui coladinho comigo, que eu tô adorando a companhia de vocês por aqui com a gente, viu? E continua mandando sua mensagem pra cá. Continua mandando sua mensagem pra cá e aí a gente vai mandar o cheiro da Tatá pra você. Agora olha só, tem uma queridona Maroca. Oi, Maroca, tudo bem, lindona? No distrito de Apolinário, curtindo aqui a gente, ó. Só de boa, curtindo a nossa programação da Açaí FM, a Rádio Paidégua te ouvir. Cheiro da Tatá pra você e toda a galera aí de Apolinário que estão coladinhos com a gente. Pra você que não mandou essa mensagem, manda que não dá tempo, tá só começando a baguncinha mais gostosa dessa tarde. 992-33-2001. 992-33-2001.
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4: Cavaleiros, Ana Gouveia, meu amor, e Araci, meio a meio.

0: Essa FM 4h51 na Paidégua de ouvir ao som desse forrozinho gostoso demais aqui, né? Com Cavaleiros do Forró e Seu Desejo, é, meu filho? Outro patamar. E outro patamar também aqui, a baguncinha mais gostosa da sua tarde. E até 19 horas, eu, sua amiga Tata Lobato, te faço companhia por aqui. Agora bora dar aquele giro gostosinho pra saber as datas comemorativas de hoje, é, meu filho? Bora saber tudo que tá sendo celebrado nesse dia 24 de agosto de 2026 aqui. Então bora começar esse nosso giro das datas comemorativas de hoje falando sobre o dia da infância. É, hoje dia 24 de agosto é o dia da infância. Uma data pra lembrar que toda criança merece carinho, proteção, educação, brincadeira e oportunidade para crescer com dignidade. Infância feliz é direito, não é luxo, hein? E também é dia do artista, isso mesmo! Dia dos nossos artistas, hoje é dia de aplaudir quem transforma talento em emoção, né? São os músicos, atores, bailarinos, artistas visuais, circenses, entre outros tantos profissionais que colocam criatividade e um tanto de sentimento no mundo também, né? A própria Funarte destaca a data como uma homenagem aos profissionais das artes. Hoje também é celebrado no Brasil o Dia Nacional da Comunidade Ucraniana, uma oportunidade para reconhecer a presença, a cultura e as tradições da comunidade ucraniana no país. E no calendário religioso, hoje é dia de São Bartolomeu, apóstolo tradicionalmente lembrado pela igreja nesse dia. Agora, saindo assim das datas brasileiras, tem uma comemoração internacional que combina demais aqui com rádio e tudo que envolve o rádio. Hoje é dia internacional, sabe de quê? Da música estranha. É, meu filho, isso mesmo. A proposta é justamente abrir espaço para sons diferentes, estilos bem inusitados e músicas que fogem do padrão. É isso mesmo. Então tem super a ver aqui também com rádio, né? E ainda existem outras datas curiosas que são celebradas também em outros países, como o Dia Nacional do Waffles. É, meu filho, Dia do Waffles. Sabe aquele... É como se fosse uma panqueca. A gente no Brasil, a gente fala wafer, né? Que é aquele biscoito recheado. Mas nos Estados Unidos não tem nada a ver com isso. É o Waffles. Então hoje é o Dia Nacional do Waffles, o Dia Nacional, só uma data gostosa, né? Da torta de pêssego, o Dia do Abridor de Latas e até o chamado Pluto Demolted Day, que é lembrado a mudança de classificação de Plutão para planeta anão lá em 2006. Então já sabe, né? Dia 24 de agosto tem infância, arte, cultura, religião, música diferente e até coisa gostosa, meu filho. E você sabe que se tem informação, cultura, conhecimento, você tem tudo aqui no nosso programa Açaí Show.
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0: E bora continuar aqui de música boa, então aumenta o som que a banda R15 tá chegando com tudo por aqui, com um romance novo. Açaí FM 4h55.

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1: 5:01. 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
2: Açaí FM, 5:12 na Paidégua de ouvir. É o som de Ilar em busca da minha sorte. Ó, pra você que tá em busca da sua sorte aí, ó, tem toda a minha torcida por aqui, toda a galera da Paidégua de ouvir, viu? Ó, ergue a cabeça e vai em frente, mulher. Coragem, nada de negatividade, por aqui é só alegria. Até 19 horas, sua amiga tá Lobato te fazendo companhia aqui no seu programa favorito, Açaí Show. A baguncinha mais gostosa da sua tarde. E agora um bora de dica boa e dica compartilhada, é isso mesmo. 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

0: Trombetas, Terra Santa, nos interiores, nas embarcações, no seu carro particular, carro de aplicativo, no busão, seja onde você estiver, você tá muito bem acompanhado e a gente vai deixar a sua tarde ainda mais gostosa.
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1: Açaí FM 5h29 na Pai Dégua de Ouvir. É o som desse pagodinho gostosinho pra dar aquela agitada na nossa tarde aqui de segunda-feira com Pericles, Só Quero Te Namorar. Música gostosa, música top, se é sucesso, a gente sempre toca aqui pra você. E é o seguinte, amores, bora de dica boa, dica compartilhada? E aí, você quando ouve esse barulhinho já sabe do que eu vou falar, não é mesmo? 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E por falar em coisa boa, daqui a pouquinho tá chegando o quadro mais fofoqueiro aqui da sua tarde. Tititi da Tatá, com todos os babados do mundo dos famosos, tudo que tá bombando nas redes sociais, a gente traz daqui a pouquinho pra você. Então, esse já é o time, faz aquele cafezinho gostoso, bem forte, que daqui a pouquinho eu sento na mesa com você pra gente tomar esse cafezinho e eu te contar todas as fofocas.
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1: Açaí FM, 5h46 na Pai Dégua de Ouvir. Esse é o clima aqui do nosso segundo no programa Açaí Show, com sua amiga Tata Lobato até as 19 horas, agitando a sua tarde com a baguncinha mais gostosa. E a gente voltou aqui ao som de Zé Neto Cristiano, escondendo ouro. E olha, não vou esconder um ouro por aqui não, meu filho. Vai ter tititi da Tata daqui a pouquinho. E eu já vou te dar um spoiler. Deixa eu ver aqui, produção, o que eu consigo dar de spoiler pra galera. Deixa eu ver aqui, ó. Tem romance, tem direta, tem climão, tem aquele famoso que diz assim, ó, não vou comentar nada na minha vida pessoal. E curiosamente todo mundo já tá comentando. Tem muito assunto de carnaval, rapaz. Carnaval 2027 já tá bombando assim de fofoca. E eu vou trazer tudo aqui pra você das grandes estrelas, das grandes musas do carnaval que estão dando o que falar. Tá maior tititi mesmo, meu filho. Então prepara aquele cafezinho que daqui a pouco a gente volta com tudo. E daqui a pouco a gente volta com tudo também. E sabe o quê? Dando um giro gostosinho no nosso WhatsApp. Então manda sua mensagem pra cá. 992-33-2001. 992-33-2001.
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3: 5h55.
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1: Açaí FM, agora 6:03 na Paidégua de ouvir o som de Giviera, marquinha do relógio. Música gostosinha pra embalagem aqui, ó, finalzinho da nossa tarde. Mas agora chegou a hora do nosso quadro mais fofoqueiro por aqui, amores. Passar aquele cafezinho esperto? É, então bora sentar na mesa juntos e fofocar, porque está no ar por aqui, ó, o Tititi da Tatá.
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1: Bora começar aqui hoje, tacada eita atrás de vixe, meu filho. Bora logo começar por aqui, gente. Vamos começar com ela, né? Ultimamente ela tem entrado bastante aqui nas nossas pautas. Anira, é, meu filho, Anitta. Minha gente, o babado que tomou conta das redes sociais hoje é o flagra da Anitta com o ator Danilo Mesquita. Os dois já tinham sido vistos, né? Em outras ocasiões, e agora foram vistos aos beijos e amassos durante um show no Rio de Janeiro. E depois saíram naquele clima assim, ó, bem lovezinho, bem casalzinho, de mãos dadas. Eita, meu Deus! Agora pergunto, né? Será que finalmente temos um novo casal oficial? Ou a Anitta ainda vai continuar naquele clássico minha vida pessoal é minha vida pessoal? É, porque ela tem dessas, né? Olha, depois desse beijão aí, a internet já tá fazendo as suas investigações criminais. E tem treta envolvendo Ana Castela, meu filho. Ainda mais em ano eleitoral, sabe como é que é, né? A boiadeira virou assunto depois de aparecer ao lado do deputado Nicolas Ferreira durante a festa do Peão de Barretos. E a foto e o encontro ali repercutiram e até Luana Piovani, como sempre, veio fazer aqui, ó, os seus comentários, as suas alfinetadas nas redes sociais. E você sabe como é que é, né? Na internet, uma foto que dura ali 5 segundos, mas a repercussão dura a semana inteira. E agora segura essa. João Guilherme também entrou aqui, ó, no nosso, na nossa mira aqui no Tititi da Tatá. Durante uma participação no programa Fofoca Milanesa, ele protagonizou uma situação que viralizou. Ao entender de forma diferente uma pergunta sobre ser gamer, João respondeu com um bom humor e a declaração rapidamente ganhou as redes. Ou seja, o homem foi responder uma pergunta, meu filho, e saiu com o assunto inteiro para a internet comentar. E no universo dos influenciadores, tem novidade da blogueirinha. Ela que vai ganhar esse quadro agora do reality Estrelas da Casa, chamado Fora do Tom. Justamente ela que gosta de dar aquelas alfinetadas e tudo mais, adora criar aquelas discórdiazinhas, justamente para testar a sintonia dos participantes e provocar aquele climazinho que a gente adora assistir. Porque se tem uma coisa que a blogueirinha sabe fazer é chegar num ambiente tranquilo e perguntar: mas vocês estão bem mesmo? É. Ela gosta de deixar as pessoas ali num beco sem sair. É a cara dela. E ela vai gerar esse climazinho pra dar uma esquentada e movimentada no programa, no reality Estrelas da Casa, meu filho. E agora bora falar de dança? Vamos começar com Dança dos Famosos. A nova temporada também está movimentando as redes sociais, né? Ticiane Pinheiro estreia na competição e já avisou que, apesar de não ter formação técnica em dança, quer surpreender. E olha, técnica talvez não tenha não, mas coragem e a gente sabe que ela tem de sobra. Agora é esperar pra ver se um passinho elegante ou aquele clássico, né? Meu Deus, segura essa mulher, meu filho. E por falar em Dança dos Famosos, eu tava vendo nas redes sociais também um vídeo engraçadíssimo. Só que as pessoas às vezes é aquilo, né? De um ângulo parece uma coisa, de outro ângulo parece outra coisa. E a Mel Mussin, é, meu filho, ela é linda, linda, linda aquela menina, né? A Mel, ela tá na Dança dos Famosos na mesma equipe do MC Livinho. E ele, simplesmente do nada, durante ali o bate-papo no ao vivo, ele tirou uma marmita. Do nada. nada, preparou uma marmitinha ali, ó, com um negócio, uma gororoba que parecia mais uma papinha de neném, e começou a comer. De um ângulo de um dos vídeos, dava pra ver que ela não tava entendendo muito que comida era aquela, e achou aquilo meio estranho. Ela fez uma cara meio que de repulsa, sabe? Quando você olha uma comida e não gostou muito. E de outro ângulo, a galera achou que ela tava gerando climão com caras e bocas a respeito do MC Livinho. E não era, gente. Eles estavam ali, ó, na maior brincadeira por conta disso, porque ele tirou essa marmita ali com aquela gororoba e preparou ali mesmo pra comer. E ainda falando de dança, lembra que eu falei que o carnaval nem chegou, mas já está dando o que falar? Então vamos começar aqui as fofocas do carnaval. Carnaval 2027, meu filho, já está dando o que falar. Paola Oliveira pode estar de volta ao posto de rainha de bateria. Isso mesmo, ela quer um espetáculo à parte, né? Só que dessa vez pela Imperatriz Leopoldinense. Segundo informações divulgadas pelo jornalista Léo Dias, logo quem, né? A atriz teria decidido continuar no carnaval e será a nova rainha de bateria da Escola de Ramos no Carnaval de 2027. A expectativa é que a agremiação oficialize a chegada de Paola ao posto nos próximos dias. A atriz, que deixou a Grande Rio após anos à frente da bateria, teria recebido um convite para retornar à escola, mas optou por seguir um novo caminho no Carnaval Carioca. Afinal, a galera costuma dizer ali, dos bastidores da Grande Rio, que é um negócio meio tenso ali nos bastidores da Grande Rio, por isso que acaba gerando sempre murmurinhos sobre as rainhas envolvendo elas, e por conta disso também a saída de Paola Oliveira à frente desse cargo, meu filho. E é claro que a gente vai ficar de olho por aqui. Olha, caso a informação seja confirmada oficialmente, a Paola assumirá o posto que ficou vago, né, após a saída de Isa. Outro espetáculo à parte, meu filho. Mas não acabaram as fofocas do carnaval, não, viu? A Grande Rio teria avaliado dois nomes para assumir o posto de rainha da bateria, né? Anitta e Bruna Gonçalves, que é a esposa da cantora Ludmilla. Nos bastidores, porém, a escola teria optado por Anitta para aceitar o convite. Só que a cantora já chegou botando banca, meu filho. Ela teria colocado algumas condições. Uma delas seria não receber a coroa das mãos de Virgínia Fonseca, o que pode fazer com que a influenciadora nem participe da cerimônia de coroação. E a outra exigência seria negociações ali, né? Seria a entrada de uma marca parceira de Anitta como patrocinadora. Ainda não há confirmação sobre qual empresa seria, mas se tem murmurinho, baixaria, tititi, fofoca, a gente tá por aqui de olho em tudo pra contar pra vocês. Afinal, é aquilo, né, meu filho? A fofoca, ela não tira férias. Fofoca boa não acaba, né? Ela apenas dá uma pausa para a próxima notificação.
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1: E já que a gente falou da Virgínia, né? Um bora de Grupo Chocolate, Turma do Pagode. Alô, Virgínia!

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3: Açaí FM, 6h30 na Pai Dégua de ouvir. Ao som desse remix gostoso de Lilás, é, meu filho? Se é música boa, é claro que a gente sempre toca aqui pra você. E olha só, bora falar de coisa melhor ainda, que é quando a gente sente vocês mais aqui, ó. Vem mais, vem. Pertinho da gente, coladinho na nossa programação. 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E já que você tá no Instagram, já aproveita e já pesquisa meu Instagram também aí, ó, Tatá Lobato Locutora, que eu vou adorar ter você juntinho comigo. Dá umas piadinhas e também no nosso site, ó, www.açaifm.com. E ainda não acabou não, viu, meus amores? Até às 19 horas tem muita coisa boa pra rolar por aqui. É muita alegria, música boa e a conexão mais gostosa do seu rádio.
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2: Açaí FM, 6h50 na Paidégua de ouvir ao som de Calcinha Preta, Baby Doll. É música delicinha pra gente matar a saudade aqui, ó, e dançar bem agarradinho. É, meus amores, mas chegou aquela hora doída por aqui, a hora de dar tchau, né? Mas, ó, brigadão, viu? De verdade, foi um prazeraço ter a companhia de vocês aqui na baguncinha mais gostosa da sua tarde, no seu programa favorito, Açaí Show, com sua amiga Tata Lobato. Mas amanhã a gente se encontra de novo aqui, meus amores. Calma que a saudade não vai ser muito grande não, viu? Amanhã às 15 horas, tô de volta por aqui pra comandar a nave da Açaí FM, a Rádio Paidégua de ouvir. 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Tá tudo certo, a gente fica aqui, ó, mais coladinho que chiclete no cabelo. Combinado? Já aproveita e já segue a gente nas redes sociais pelo Instagram, @RadioAçaíFM. Me segue também lá pra gente ficar cada vez mais coladinho. Tata Lobato Locutora, que eu vou adorar ter a companhia de vocês. Amanhã a gente tá de volta aqui, ó, na Paidégua de ouvir. Eu espero que essa noite seja muito Paidégua. Até amanhã, se Deus quiser. Tchau, tchau. Fui!

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Grandioso Pai, grandioso Deus, te agradecemos, Pai. Neste momento nós estaremos compartilhando a Tua palavra que é vida, Tua palavra que é poder, Tua palavra que nos transforma, nos alimenta, Tua palavra que nos direciona. Eu quero convidar vocês, junto leremos aqui Juízes, capítulo 3, versículo 31. E nós vamos estar fazendo aquele breve resumo desses 4 dias que nós ministramos. Depois de Eúde veio Sangá, filho de Arate, que matou 600 filisteus com uma aguilhada de boi. Ele também libertou Israel. Nós compartilhamos logo no início da semana. Como vencer as crises? Todos nós já passamos por crises. Ou se você não passou, mas um dia você vai passar. Ninguém passa pela vida indolor. A vida tem os altos e baixos, tem os momentos bons, tem os momentos ruins, tem o dia mau, tem o dia bom. E certo, pai, o seu filho foi fazer uma viagem para um lugar distante. E o seu pai falou assim: filho, eu estarei passando para você 2 presentes. Nos momentos mais difíceis, quando você estiver sofrendo, questionando, enfrentando as grandes crises da vida e dificuldade, lembre que você vai abrir a caixa branca. E aquele jovem estava passando um momento tão difícil e de repente ele lembrou da fala do seu pai, ele: oba, eu já irei ali, eu vou abrir a caixa branca. E quando ele abriu, ele leu a frase: vai passar. O que significa isso? Olha o que diz Salmos 30, verso 5. O choro pode durar uma noite, mas a alegria virá pelo amanhecer. Precisamos ter fé, precisamos ter esperança. Uma das piores crises é a crise existencial. Você começa a questionar: o que eu estou fazendo aqui? Qual é a minha missão? Para que trabalhar, estudar? E às vezes são aquelas perguntas, aqueles pensamentos intrusos que começam na mente ali assolando, roubando a paz. Nós podemos ver isso na vida de Elias, em um momento tão difícil, ele enfrentando uma crise existencial. Muita gente, quando enfrenta essa crise de questionamento, de querer fugir do sofrimento, muitos tendem a ter uma tendência suicida, ideação suicida. Mas é nesses momentos de dificuldades que a gente precisa parar e ouvir aquela voz que nos alimenta, aquela voz que nos direciona, aquela voz que nos encoraja. E ter uma mente centralizada em Deus para vencermos qualquer tipo de crise, seja espiritual, seja financeira, seja emocional, familiar, seja qual for a situação. O principal segredo: se derrame no altar como Ana. Teve uma grande competição e 2 grandes pintores, artistas de quadro. Um desenhou um quadro muito bonito, uma paisagem tão bonita. E o outro desenhou uma paisagem. E naquela paisagem, uma árvore. E uma ave, um pássaro em cima da árvore. E vinha os ventos, a tempestade balançava de um lado para o outro. E muitas águas. E aquela ave estava ali em cima da árvore. E os jurados pediu ali para o artista compartilhar o verdadeiro sentido daquele quadro. E ele começou a compartilhar. Nos momentos mais difíceis, pode vir os relâmpagos, os trovões, pode vir os dias mais difíceis, mas se você confiar em Deus, você vai ser como o pássaro, a ave, em cima da árvore,
Aconteça o que acontecer, mas ela vai continuar segura. Você quer continuar seguro? Jesus é o porto seguro. Você que está me ouvindo agora, tantas vezes você tem chorado, tantas vezes você tem pensado em desistir, é da família, desistir do emprego, tem falado, não dá mais. E Jesus está dizendo, ei, eu quero tirar você dessa crise. Eu tenho mais para você. Nós lemos Gênesis capítulo 3 e nós mencionamos sobre serpentes falantes. O inimigo quer roubar a nossa paz, quer roubar o que temos de melhor. E muitos pensam que ele vem em forma de pesadelo, que ele vem uma roupa toda vermelha, algo chifre muito grande na cabeça, e não é dessa forma. Um texto menciona que ele vem em sapato de algodão. Ele usa aquela pessoa que vai estar no seu ouvido, alugando você, aquela pessoa que se prepara bem para ele conquistar, para ele lançar setas, palavras para conquistar, apresentando o início muito bom. Olha o que ele falou para Eva: você será igual a Deus. O Pelé usava a camisa 10, o Cristiano Ronaldo 7. Michael Jordan, a camisa 23. Você pode usar qualquer um desses números aí, comprar a camisa aí de alguém que você é fã, mas você nunca será um Pelé, nunca será um Cristiano Ronaldo. E ninguém nunca será como Deus. Alguém tem prometido, olha, se você fizer isso aqui, você vai ganhar fama muito rápido. Se você roubar, se você vender droga, se você trair, você vai ter o casamento dos teus sonhos. Sai dessa família. E a vida não é isso. Muito cuidado com as serpentes falantes por aí. Cremos que Deus, ele tem o melhor para você. Se você der ouvido à voz de Deus, você verá o grande agir de Deus na sua vida. Quando a gente olha para a vida de José, uma das coisas que nós temos que pedir para Deus é que ele venha nos dar um caráter, que ele venha nos dar força para a gente não ceder os desejos, as tentações e não cair nas ciladas do inimigo, o 11º filho de Jacó. Jacó, chamado Israel, o amava muito, uma predileção. Naquela época não havia psicólogos, fisioterapeuta, conselheiros. E ele veio de um lar disfuncional. E José cometeu 3 erros. Você pode ler Gênesis 37, Gênesis capítulo 38, capítulo 39. E você vai encontrar os 3 erros de José. Ele trazia a má fama dos seus irmãos para o seu pai, dos erros que os seus irmãos cometiam. Sabe o boca de sacola, o X9, o Fifi. E ele, na sua imaturidade, com 17 anos, ele sempre estava falando demais, faltando a maturidade. Quando falta a maturidade, você pode cometer erros que podem vir muitas consequências. E o outro erro foi compartilhar os sonhos. Você não pode compartilhar os sonhos com quem não sonha com você, com pessoas que não têm os mesmos ideais, não têm os mesmos propósitos, não têm afinidade, pessoas que odeiam você. O segredo está no ouvir, não está no falar. E precisamos ter muito cuidado quando você vai revelar a sua vida íntima, os seus principais objetivos e propósitos. E o outro erro de José foi ele andar naquela túnica, aquela predileção, representando prioridade, representando a devoção do seu pai, o amor. E ele pagou muito caro. Ele foi lançado numa cova pelos seus irmãos, que tramaram a morte dele. Mas um sonhador é persistente. Um sonhador, ele é alguém que sempre quer viver perto de Deus. E José, dentro daquela cova, eu quero fazer um paradoxo aqui. José estava ali exaltando, dizendo, eu tenho sonhos. Conta comigo, Senhor.
Eu estou disponível para ser uma bênção para a minha família, os meus irmãos, os meus parentes. Conta comigo, porque tu me deste sonhos e tu és real. O meu pai foi um grande sonhador e ele compartilhou os sonhos que se transformaram em realidade. E eu estou aqui naquele momento, ia passando vendedores de escravos, que compravam escravos e revendiam. E José foi vendido como escravo com 17 anos. E quando ele chegou ali na casa de um homem muito famoso, capitão de Faraó, ele foi acusado de estupro, mas ele foi parar na penitenciária e ele passou quase 15 anos. Mas ele nunca desistiu. E ele sempre priorizou Deus. O caráter, ele nos preserva do poder. Quando Deus tem um destino para você e propósito, o destino de Deus, a caminhada com Deus, a jornada com Deus, pode vir o que vir, mas você vai estar direcionado, seja qual for o desvio. Os desvios é o deserto, que é uma academia, que vai nos deixar robusto para a vida, que vai nos fortalecer para as provas no dia a dia. E o versículo que nós lemos fala do terceiro juiz de Israel, Sangai. Não era conhecido, não era famoso. Apenas 3 versículos que menciona o seu nome. 2 versículos, melhor dizendo. Você pode ler Juízes 3, 31, Juízes capítulo 5, capítulo 6. E ele não aceitou a situação drástica, a situação de miséria. Eles não poderiam andar nas estradas, tinham que andar pelos atalhos, porque eram tantas gangues roubando. Roubava a lavoura, roubava a fazenda. Mas ele tinha apenas um instrumento, tão despreparado para a guerra. Mas ele decidiu: eu confio em Deus, eu não aceito a minha situação, viver nessa situação caótica de miséria, eu preciso mudar. Pensa no homem de fé. Quem tem visão, quem tem fé, Deus tem a provisão. E precisamos ter ideias, precisamos ter fé, precisamos ter visão para alcançar, fazer, transformar. E Deus faz acontecer. Ele apenas com uma grande vara e com um ferro na ponta daquela vara. Um homem venceu 600 soldados de guerra. A vida com Deus é segredo de vitória. A vida com Deus é segredo. Pode vir o que vir, mas você é mais do que vencedor. Pedimos o derramar da graça, pedimos a misericórdia de Deus. Vamos fazer a oração da fé agora. A oração.

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1: E aí, pessoal, beleza? Excelente segunda-feira a todos. Já está no ar o Zona Livre com Jonatas Gonçalves. Ótima segunda pra você! A partir de agora, a gente confere duas horas dos grandes sucessos mais tocados em todo o Brasil. Pop, rock, tudo de bom pra você!
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1: Abrimos com NX Zero, vamos seguir!

Primeiro bloco do Zona Livre, Justin Timberlake, Can't Stop the Feeling, um Rapa Auto Reverse, Rihanna Root Now, Watch It com All Night Lock Song e Genesis Zero, vamos seguir. Na sequência tem MC Duduzinho, O Mundo é Nosso.

segundo bloco do Zona Livre, Ariana Grande com One Last Time, More Five, Dora No, Mariah Carey com Bye Bye e DMC Duduzinho, O Mundo é Nosso. Na sequência tem Lona com Vamos à La Praia.

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metade do Zona Livre, More 5, Misery, Lana Del Rey com Hit Under One, Beyoncé, Exa, Lorena Simpson com Breed Again e Dilana com Vamos Lá na Praia. Na sequência tem Madonna com Girl Gone Wild.

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